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1: No programa de hoje, o extraordinário CD Tambor do Mundo com Charles Teone.

0: Horário nobre para música brasileira e espaço para o talento da nossa gente. Vamos fazer um pequeno intervalo e voltaremos dentro de instantes com a segunda parte deste programa.
1: 9:28.
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1: No programa de hoje, o extraordinário CD Tambor do Mundo com Charles Theoni.

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1: No programa de hoje, o extraordinário CD Tambor do Mundo com Charles Theoni.
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0: Chegamos ao final do programa, mas aqui a palavra que fica é a última. A palavra que fica é a do poeta. E o poeta hoje é João Batista Cordeiro Campos e Cândida Maracajá, da Casa dos Espíritas de Pernambuco.
1: 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Onde houver ódio, que eu leve o amor. Onde houver ofensa, que eu leve o perdão. Onde houver discórdia, que eu leve a união. Onde houver dúvidas, que eu leve a fé. Onde houver erro, que eu leve a verdade. Onde houver desespero, que eu leve a esperança. Onde houver tristeza, que eu leve a alegria.

consolar do que ser consolado, compreender do que ser compreendido, amar do que ser amado, pois é dando que se recebe, é perdoando.

0: e o espetáculo continua. Produção e apresentação, José Mário Ostregésimo. Horário nobre para a música brasileira e espaço para o talento da nossa gente. Até a próxima audição, um grande abraço a todos e, assim como a vida, o espetáculo continua.
1: Nove horas e 57 minutos.
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6: Boa noite, caros ouvintes do Escuta Aqui, nosso programa de música de concerto. E hoje vamos dedicar a noite à Sinfonia número 1 de Johannes Brahms com a Orquestra Filarmônica de Viena, numa gravação de 1981. Bom concerto para vocês.

Acabamos de ouvir a Sinfonia número 1 de Johannes Brahms. Eu sou Arthur Ortenblad, professor do Departamento de Música. Apresento

0: este programa e também sou o idealizador dele. E à frente dos trabalhos técnicos está Alexandre Silva. Um abraço a todos vocês e até o próximo programa.
1: 10 horas e 55 minutos.
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2: 10:58.
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6: A partir de agora, estamos juntos em Memória do Rock. 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
7: Entre os festivais de música mais duradouros, o Day on the Green, realizado em Oakland, na região de São Francisco, na Califórnia, se estendeu por 20 anos, a partir de 1973, e teve edições esporádicas posteriores. O evento não tinha data certa, mas a partir de 1980 começou a acontecer preferencialmente no mês de julho, e é justamente a edição desse ano que vai formar a base desta edição de Memória do Rock. Eu sou Márcio Aquilissardi. O Day on the Green, de 1980, reuniu em geral nomes consolidados do hard rock e heavy metal da época. E aconteceu em duas datas, nos dias 4 e 27 de julho, sempre no Oakland Coliseum, que já abrigou partidas de beisebol, futebol e futebol americano, e hoje é a casa do time local de cricket. Todas as atrações da edição de 1980 apresentaram álbuns de estúdio naquele mesmo ano. E vamos trazer uma faixa de cada um desses lançamentos. O Journey, por exemplo, alcançou pela primeira vez a lista de 10 canções mais pedidas nas paradas dos Estados Unidos com seu álbum Departure. Com Journey, que surgiu justamente na Califórnia, vamos ouvir Precious Time. Naquele ano, um integrante do grupo, John Cale, ainda estava em outro ato, a banda Babies, do Reino Unido, que estava prevista, mas acabou não se apresentando no festival. Babies lançou não um, mas dois álbuns em 1980. Do segundo, vamos ouvir Rock and Roll is Alive and Well.

Estas foram Precious Time, de Steve Perry e Neil Sean, com Journey, e Rock and Roll is Alive and Well, de John Waite, Jonathan Cain e Ricky Phillips, com Babies. High Infidelity, lançamento de 1980 do REO Speedwagon, que é do estado de Illinois, passou nada menos que 15 semanas como o mais vendido pelo levantamento da revista Billboard, puxado por sucessos como Don't Let Him Go.

0: Ouvimos R.E.O. Speedwagon em Don't Let Him Go, de Kevin Cronin.
1: Onze horas e 16 minutos. 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
0: Memória do Rock traz os artistas que participaram da edição de 1980 do festival Day on the Green, na Califórnia, com faixas de álbuns lançados exatamente em 1980. O Blue Oyster Cult, de Nova York, por exemplo, chegou ao seu sétimo disco de estúdio, puxado pela faixa Deadline.

Esta foi Deadline de Donna Reser com Blue Oyster Cult. Com a faixa I Live for the Weekend, que abre seu álbum de 1980, os canadenses do Triumph tiveram seu único sucesso no Reino Unido. Já os franceses do Shaking Street apresentaram canções como Generation X em seu segundo disco, também naquele ano.

0: Rick Emmett, Mike Levine e Gil Moore escreveram I Live for the Weekend para sua banda Triumph. E Fabienne Shine e Eric Levy são os autores de Generation X, interpretada por Shaking Street.
1: Onze horas e 32 minutos.

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3: 99 graus.
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7: Estamos trazendo artistas que se apresentaram na edição de 1980 do festival Day on the Green, com canções lançadas no mesmo ano. O Black Sabbath, por exemplo, tinha acabado de apresentar seu primeiro trabalho com Ronnie James Dio, no lugar de Ozzy Osbourne. Entre as faixas do disco da banda britânica está Die Young.

Nós ouvimos Black Sabbath and Die Young, de Geezer Butler, Ronnie James Dio, Tony Iommi e Bill Ward. Os dois únicos artistas solo que se apresentaram no Day on the Green de 1980 foram dois norte-americanos, o guitarrista Randy Hansen e o cantor Sammy Hagar, que alguns anos depois se juntou ao Van Halen. Com o primeiro, vamos ouvir Dancing With Me, com o segundo, In the Night, Entering the Danger Zone.

0: Ouvimos agora Randy Hansen na sua Dancing With Me e Sammy Hagar na também sua In The Night, Entering The Danger Zone.
1: Onze horas e 51 minutos.
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0: O Southern Rock de Molly Hatchet também esteve no Festival Day on the Green de 1980, tema desta edição de Memória do Rock. Naquele ano, o grupo lançou seu terceiro álbum de estúdio, incluindo a faixa The Rambler.

De Jimmy Forward e David Hubeck, ouvimos The Rambler com Molly Hatchet. Outra banda listada no festival, mas que acabou faltando, foi a australiana Angels. Vamos ouvir No Secrets. E vamos fechar com Cheap Trick, dos Estados Unidos, que abriu seu disco de 1980 com a faixa Stop This Game.

0: Estas foram No Secrets, de Graham Bidstrup e Bernard Patrick Neeson, com Angels, e Stop This Game, de Rick Nielsen e Robin Zander, com Cheap Trick. Fechamos assim este programa, dedicado à edição de 1980 do festival Day on the Green, realizado entre 1973 e 1992, e depois em ocasiões especiais na Califórnia. Obrigado por sua audiência, obrigado ao Marinho Magalhães pelos trabalhos técnicos. Eu sou Márcio Aquilissardi e na próxima semana trago Em Memória do Rock mais artistas, canções e histórias do rock dos anos 80. Até a próxima!
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2: Meia-noite e 7 minutos.
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1: Uma hora e sete minutos.
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0: 1h21.
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0: 1:28
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0: 1:51.
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0: 2:33.
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0: 2:42.
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0: Obrigado, Menesca!
1: Três horas e dois minutos.

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0: 3 horas e 41 minutos.
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0: 3:45. 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

0: 4 horas e 19 minutos.
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0: 4 horas e 30 minutos.
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4 horas e 40 minutos.

0: 4:54.
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0: 5:41.
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0: 5:50.
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0: 6 horas.
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3: Quinta-feira, 30 de julho de 2026. Bom dia. Começa agora mais uma edição do Redator Comunitário.
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3: Flávio Dino dá prazo para criação de regras para controle de emendas.
4: O ministro Flávio Dino, do Supremo Tribunal Federal, determinou que a Presidência da República e as mesas diretoras da Câmara e do Senado apresentem em até 10 dias uma proposta de matriz de responsabilidades para o controle das emendas parlamentares. A decisão foi tomada na ação que questiona a constitucionalidade do atual regime, no qual o governo federal é obrigado a pagar os recursos indicados pelos congressistas. Dino, que é o relator do processo, chamou a atenção para o montante bilionário desses recursos. As emendas individuais somam 26,6 bilhões de reais, as de bancada 11,2 bilhões e as de comissão 12,1 bilhões. Para o ministro, o parlamentar que define o destino da verba exerce poder decisório sobre a despesa e, portanto, deve se submeter aos deveres de prestação de contas e ao regime de responsabilização. Ele destacou que indicar uma emenda PIX não é a mesma coisa que fazer um PIX para o comércio de esquina, pois os parlamentares também estão sujeitos a mecanismos de fiscalização e precisam atender a regras específicas. A decisão cita auditorias do Tribunal de Contas da União e da Controladoria Geral da União que revelam irregularidades como obras paralisadas, compras sem justificativa técnica e serviços incompatíveis com as necessidades da população. Dino mencionou ainda que, em investigações da Polícia Federal, parlamentares alegaram não ter responsabilidade sobre a má aplicação dos recursos. Para o ministro, isso ampliou os poderes dos parlamentares sem a correspondente ampliação dos deveres, o que dificulta a definição da competência criminal. A matriz de responsabilidades deve identificar todos os agentes envolvidos em cada etapa do ciclo da despesa, incluindo obrigatoriamente a responsabilização do parlamentar que fez a indicação. Depois do prazo de 10 dias, a Advocacia Geral da União e a Procuradoria Geral da República terão mais 5 dias para se manifestar sobre o caso. Da Rádio Nacional em Brasília, Pedro Lacerda.
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3: E-mail redatorcomunitario@gmail.com. No hiato das séries B e C, atualizamos a primeira divisão. Flamengo só empata com o Inter ameaçado de rebaixamento e Palmeiras goleia o Vitória. Diferença sobe para 8 pontos com um jogo a mais para os paulistas. Anvisa autoriza 5 novas canetas para tratamento do diabetes. E os riscos das canetas emagrecedoras também é assunto na Rádio Câmara. Mais da metade das brasileiras já sofreu algum tipo de violência. E a gente fecha com Maíra Baldaia, em Submissa. Um trechinho antes da próxima reportagem.

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1: Pela primeira vez, as novas gerações poderão estar livres do HIV, comemora Roseli Tardelli.
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3: Vivian Oswald.
4: Bom dia para todo mundo. A gente está com a jornalista Roseli Tardelli. Ela é fundadora da Agência de Notícias da AIDS e ela está participando nessa semana da 26ª Conferência Internacional da AIDS, que está acontecendo no Rio de Janeiro. É a primeira vez que está sendo sediada no Brasil. Bom dia, Roseli. A gente gostaria de ouvir um pouco quais são os principais anúncios que a gente teve ou que vai ter nessa conferência ao longo da semana.
5: Pois é, muito bom dia para você, Vivian, muito bom dia para todas e todos os ouvintes da Rádio França. É um processo bastante importante o que está acontecendo no Rio de Janeiro essa semana, porque, veja, é a primeira vez, como você comentou, que a América Latina e que o Brasil cediam uma conferência do porte de uma conferência internacional para falar sobre o tema HIV e AIDS. O que significa isso? Significa que, do ponto de vista político, nós talvez tenhamos um outro olhar para a nossa região, que é muito importante. É muito importante. O Brasil construiu, no transcorrer dessas 4 décadas do HIV, uma resposta bastante significativa quando falamos de HIV e AIDS. Mas isso já não acontece com países como, por exemplo, o Paraguai, como, por exemplo, o Peru. Então, nós temos que ter uma resposta, eu diria, mais homogênea quando falamos da nossa região. Então, é a primeira vez que uma mulher preside a conferência, que é a doutora Beatriz Greenstein. Ela é uma pesquisadora muito importante aqui da Fiocruz. Ela e a doutora Valdileia, a equipe da Fiocruz, fez a pesquisa para a PrEP, a profilaxia pré-exposição. Então, a gente está aqui, a Agência de Notícias da AIDS está aqui no Rio de Janeiro, fazendo uma cobertura bastante ampla. Nós fizemos uma entrevista exclusiva com o ministro Alexandre Padilha nesta terça-feira.
4: Ele falou que estaria discutindo trazer esses PrEPs, né, para o SUS, mas que o Brasil não aceitaria pagar valores estratosféricos.
5: O valor estratosférico ao que o ministro está se referindo é basicamente uma medicação que chama-se lenacapavir. Lenacapavir é uma medicação que a pessoa tomando a injeção a cada 6 meses, o vírus não entra na corrente sanguínea, ou seja, pela primeira vez o mundo tem a possibilidade de quebrar a transmissão do vírus. Isso é muito importante. Só que está sendo muito difícil para o Ministério da Saúde trazer o lenacapavir para o SUS, porque, segundo o ministro, as discussões e essas negociações têm que continuar, porque os preços que a empresa quer cobrar, no caso a Gilead, estão sendo estratosféricos e que é preciso fazer um preço de acordo com o bolso do governo brasileiro.
4: Bom, e o Brasil então, é um país que pode fazer isso, né, Roseli? Porque é um país grande, é um mercado grande e com isso pode servir até meio de bússola para esses países que você citou da América Latina, que não tem as mesmas condições que o Brasil.
5: Essa ideia, não só esses países da América Latina, como do mundo. Imagina você eliminar a transmissão vertical, você eliminar a transmissão do HIV, a transmissão por via sexual do HIV, num país que tem SUS, você mostra para o mundo que é possível. Nesta linha, eu falei um pouquinho do trabalho da lenacapavir, tem uma outra medicação que chama cabotegravir. Quem faz a cabotegravir é a GSK Vive. E o Brasil, o governo brasileiro, já anunciou a compra e a solicitação de inclusão do remédio no SUS, em julho, a partir deste mês, né? E já até o final do ano, foi isso que o ministro falou em coletiva para nós ontem. Por quê? Porque, veja, essa capilaridade que o SUS traz quando falamos de medicação é bastante importante, porque o Brasil já oferece, desde 96, antirretrovirais que fizeram com que as pessoas não morressem mais. Eu assumi essa luta, essa tarefa de trabalhar com informação, conectando informação à prevenção, porque perdi um irmão na década de 90. Naquele momento, os convênios médicos e seguro-saúde não atendiam as pessoas que viviam com HIV e AIDS. A nossa família protagonizou uma discussão pública com o convênio, entramos na justiça, a mídia ajudou, ganhamos em segunda instância, virou jurisprudência. Em 96, o presidente Fernando Henrique Cardoso assinou uma legislação dizendo que os convênios tinham que atender as doenças pré-existentes. Então,

0: Por isso que eu estou nessa luta desde então. Fundamos uma agência que fala só sobre o tema HIV e AIDS em 2003 e estamos aqui cobrindo essa conferência.
1: O que, que significa, Roseli, você ter a possibilidade de tratar, quer dizer, de ter uma coisa profilática?
0: As novas gerações vão poder estar livres do HIV, isso é maravilhoso. Foi uma chance que a minha família não teve, que muita gente não teve. Nós temos um índice de 42 milhões de pessoas vivendo com HIV hoje no mundo. É muita coisa. Uma pandemia que existe há 45 anos. Então, assim, veja, está na hora da gente quebrar a cadeia de transmissibilidade do HIV e nós temos essa condição com novas medicações. Então, essas medicações têm que chegar até as populações mais vulneráveis. Eu vou arriscar te dizer uma coisa. Todo mundo que faz sexo é vulnerável ao HIV. Eu tenho poucas amigas que transam com camisinha. Mas as mulheres principalmente, sabe? Na cidade de São Paulo, nós temos máquinas em 5 estações do metrô que fazem dispensação de profilaxias pré-exposição e de profilaxia pós-exposição. Isso também está no SUS. Se você tiver uma relação desprotegida e se você, nessa relação desprotegida, achar que você pode ter contraído o HIV, você tem até 72 horas para tomar medicação e o vírus também não entra na sua corrente sanguínea. Isso é importantíssimo das pessoas saberem. Se o Brasil já tem tudo isso, a hora que chegar essas medicações de profilaxia pré-exposição injetáveis, vai ser muito importante para as pessoas.
1: Pois é, porque isso é um outro obstáculo, né, Roseli? É a coisa de você ter que dizer que está procurando remédio, você tem ali a coisa da vergonha, de lidar com o problema, né?
0: Bom, Vivian, você está vendo que a gente está falando de tantas tecnologias novas, né, no século XXI, nós aqui na conferência de AIDS no Rio de Janeiro, mostrando tudo isso. É muito, muito interessante o processo de evolução das tecnologias, mas o que não tem evoluído na mesma velocidade das tecnologias é o enfrentamento ao estigma e à discriminação. As pessoas que vivem com o vírus, infelizmente, ainda tem muito estigma, de muita discriminação, e eu acho que para quebrar isso a gente tem que falar mais que somos todos vulneráveis, tá certo? Mulheres, homens, população envelhecida. Então, assim, se existe medicamento, esses medicamentos têm que chegar até onde precisa. E todo mundo precisa se prevenir do HIV. Temos agora essa pílula de duração aí, de um mês de duração, que a Merck assinou esse memorando de intenções hoje com o Ministério da Saúde. Então, assim, eu acho que até o final do ano a gente vai ter, ou até ano que vem, o Brasil vai ter aí, novamente vai estar na ponta quando falamos de prevenção, que é muito importante para que as novas gerações não precisem mais vivenciar a tristeza, a dor, não é? A falta de acolhimento que ainda existe no mundo quando nós falamos de uma doença que ainda não tem cura, mas tem prevenção.
1: E a gente tem uma outra coisa, eu acho, que a Fiocruz firmou uma parceria, né, com a farmacêutica também para poder produzir nacionalmente. Talvez isso também ajude a baixar os preços, coloque o Brasil na ponta de alguma maneira.
0: O Brasil ser ponta e distribuir para a América Latina e América Central. Para nossa sorte, a doutora Maria Angela Simão, que foi vice-presidente da Organização Mundial de Saúde, ela que coordenou essa ação para dispensação de vacinas, quando falamos de Covid, ela esteve no Ministério da Saúde, está até este mês. O Brasil construiu uma resposta bastante significativa, bastante importante, e essa resposta tem que continuar a ser mantida e ampliada. Saúde não se faz com negacionismo, saúde se faz com ciência. Agora, ainda em relação a essa questão, o que eu quero trazer para a nossa reflexão é o seguinte, gente, vamos falar mais sobre sexualidade, vamos respeitar a sexualidade e a orientação sexual dos seus filhos.
1: Obrigada, a gente recebeu hoje Roseli Tardelli, que é fundadora da Agência de Notícias da AIDS e está participando da 26ª Conferência Internacional da AIDS no Rio de Janeiro.
2: Anvisa autoriza 5 novas canetas para tratamento do diabetes.
3: A Agência Nacional de Vigilância Sanitária, a Anvisa, autorizou o registro de 5 novas canetas à base de semaglutida para o tratamento do diabetes. A informação foi divulgada nesta quarta-feira e reforça a ampliação da oferta desse tipo de medicamento no país. A decisão faz parte de um processo que começou em agosto de 2025, quando a agência passou a dar prioridade à análise de medicamentos com semaglutida e liraglutida. A medida atendeu a uma solicitação do Ministério da Saúde, com foco no fortalecimento do Sistema Único de Saúde e na ampliação do abastecimento do mercado brasileiro. Ao mesmo tempo, a Anvisa colocou em prática um plano com 125 ações para reduzir a fila de pedidos.

0: e acelerar a avaliação de novos medicamentos. Essa força-tarefa foi fundamental para dar mais agilidade às aprovações. Dos 24 medicamentos sintéticos e biológicos incluídos no edital lançado pela agência, 11 já tiveram análise concluída. O balanço resultou, até o momento, na autorização de 6 produtos. O processo de avaliação envolve diversas etapas, como estudos clínicos, análise técnica da documentação apresentada pelas empresas e inspeções nas linhas de produção estéreis, para garantir a qualidade e a segurança dos medicamentos. O aumento dos pedidos de registro de remédios dessa categoria está ligado ao desenvolvimento, em 2022, de versões sintéticas do hormônio GLP-1. Produzida em laboratório, a substância atua estimulando a fabricação de insulina pelo organismo e ajuda no controle da fome e da sensação de saciedade. Hoje, 68% de todas as solicitações de registro de dispositivos injetáveis para tratamento da obesidade e do diabetes protocoladas na Anvisa correspondem a medicamentos sintéticos. Outro fator que tem impulsionado a procura é o vencimento de patentes de alguns desses remédios nos últimos anos, o que abriu espaço para novos fabricantes e ampliou a concorrência no setor. Da Rádio Nacional, no Rio de Janeiro, Tatiana Alves.
1: E nós vamos falar mais sobre o assunto daqui a pouco através da Rádio Câmara. 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
2: Meu nome é Cidalano Vitor Marques, sou artista visual e estou trazendo para a cidade do Paulista, nesse segundo semestre, um projeto aprovado pelo Fucultura. Trata-se do projeto Mãos da Experiência, projeto voltado para o público 60+. Nele, vamos apresentar oficinas de artesanato em argila, estamparia, papel machê, papietagem e adereços carnavalescos. São oferecidas 10 vagas por oficina, as aulas serão aos sábados e todo o material está incluso. Ele também contaremos com acessibilidade em Libras, caso a pessoa necessite. As vagas serão preenchidas por ordem de inscrição e o primeiro curso será o de modelagem argila, que começa em agosto. Em seguida, teremos estamparia e por papel machê e adereço carnavalesco. 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Obrigada.
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1: No hiato de jogos das séries B e C, competições que englobam os pernambucanos, vamos atualizar a classificação da primeira divisão. Ontem à noite, Mirassol 2, Clube do Remo 1, Internacional 1, Flamengo 1, Vitória 0, Palmeiras 4, Fluminense 0, Bahia 0. Hoje jogam Corinthians e Atlético Paranaense, Curitiba e Cruzeiro. Vários jogos serão remarcados: Botafogo e Grêmio, São Paulo e Santos, Atlético Mineiro e Bragantino, Chapecoense e Vasco. Lá em cima, o Palmeiras aumenta a vantagem com um jogo a mais. Agora separa-se por 8 pontos do Flamengo. Palmeiras 47, Flamengo 39, Atlético Paranaense 36, Fluminense 34, Bahia, quinto colocado com 32. Z4, Grêmio 22, Vasco 21. Clube do Remo 21, Chapecoense, virtual rebaixada, 10 pontos. Apenas uma vitória em 20 jogos. A fase oitavas de final da Copa do Brasil prevê para sábado Vasco e Fluminense, Atlético Mineiro e Juventude, Santos e Clube do Remo. Domingo, Internacional e Corinthians.

0: Mirassol e Grêmio, Chapecoense e Cruzeiro, Palmeiras e Fortaleza, e em jogo isolado na segunda-feira, Atlético Paranaense e Vitória.
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0: Agora destaques online de grandes jornais brasileiros, jornais pernambucanos, blogs e sites independentes. Folha de São Paulo, vendaval, rajadas de ventos de até 125 km/h deixam 3 mortos em São Paulo e 2 no Rio. Morador de rua morre em Santos e 2 outras pessoas em Cesário, Lange e São Sebastião. Aeroportos são afetados nos estados. Ventania deve continuar nesta quinta em São Paulo e no Rio, mas em menor intensidade. O jornal explica como foram formados os ventos que atingiram São Paulo e Rio nesta quarta. Eleições 2026. Bolsonaro diz a Moraes que não deu aval para uso de IA em convenção do PL. Presença de Flávio em evento de Tarcísio gera mal-estar com partido. Diplomacia brasileira. Ninguém vai meter o bedelho nas eleições, diz Lula ao criticar ações dos Estados Unidos e da Argentina. Não há chance de romper relações com o Brasil, afirma chanceler de Milei. Cristina Kirchner recorre à ONU para tentar ser candidata a 1 ano das eleições na Argentina. Carlo Ancelotti confirma adeus de veteranos e estabelece Copa América como a próxima meta. Alzheimer. Canadense procurou por morte assistida depois de diagnóstico de Alzheimer de início precoce. Rebeca Luna decidiu dar fim à própria vida aos 49 anos. Forma da doença surge antes dos 65. Avião de pequeno porte cai em Mogi Mirim, no interior de São Paulo. Piloto morre carbonizado. De acordo com bombeiros, havia apenas uma pessoa a bordo da aeronave que explodiu. Petrobras posterga novamente a conclusão de perfuração de poço de petróleo na foz do Amazonas. Marcelo Beckler. Rota de fuga do Santos pode ser boa saída para Neymar. Drauzio Varela. Quando morre alguém com 70, dizemos que morreu moço. Tom Farias. Reedição luxuosa recupera o espanto de Grandes Sertões. Jornal O Estado de São Paulo. Ventos superam 100 km/h e deixam 5 mortos no estado de São Paulo e na cidade do Rio de Janeiro. Santos interrompeu travessias da balsa e alterou a operação do porto. Na capital paulista, rajadas deixam dezenas de imóveis sem luz e afetam voos em Congonhas. El Niño causou vento superior a 100 km em São Paulo e no Rio, especialistas explicam. Juíza diz que Sicupira e filho de Lehman sabiam das fraudes na Americanas. Defesa diz que eles são vítimas de falsidades. Palmeiras faz valer expulsão dupla do Vitória, goleia e aumenta vantagem na liderança do Brasileirão. Flamengo joga mal, mas evita derrota para o Internacional ao buscar empate no fim. Ancelotti confirma fim do ciclo de Neymar na seleção e admite erros na Copa. Vídeo usado por Flávio. Defesa afirma que Bolsonaro não autorizou vídeo de IA em convenção do PL. Raquel Landim. Campanha de Flávio testa limites do TSE e Nunes Marques. Ricardo Corrêa, o novo nós contra eles de Lula inclui Donald Trump e Javier Milei. Modelo de trabalho. Home office ou 50% de aumento para voltar ao escritório. O que os paulistas preferem? Na zona rural, Starlink já tem mais clientes de internet que Claro e Vivo. Processo eleitoral. TSE afrouxa regras para Big Techs e concentra decisões em Nunes Marques. O Globo, Rio de Janeiro. Clima. Ventos de mais de 100 km/h provocam caos e pelo menos 5.

0: 5 mortes no Rio e em São Paulo. Transportes foram paralisados e vários bairros registraram falta de energia. Trabalhadores sofreram para voltar para casa. Defesa Civil de São Paulo alerta que tempo permanece instável no estado, com riscos de rajadas de vento e pancadas de chuva. Infográficos: Rio e São Paulo tiveram ventania ou vendaval? O jornal traz a escala e explica os efeitos da força do vento. Momento de desespero no Rio. Ventania arremessa andaime contra prédio na Barra e deixa trabalhadores presos. Convenção do PL. Bolsonaro diz a Moraes que não autorizou o uso de imagem em vídeo com IA divulgado por Flávio. Rifado pelo partido, Cleitinho desafia republicanos, defende candidatura ao governo e reage a críticas. Associação repudia ataques de Paulo Figueiredo a jornalistas. Grave incitação ao ódio. Lula chama Bolsonaro de homicida em convenção do PSB, que oficializou Alckmin como vice. Cruz Maltino. Thiago Mendes decide no fim. Vasco vence Independiente Medellín e avança às oitavas da Sul-Americana. Escolas dos Estados Unidos testam drones com spray de pimenta para enfrentar ataques armados. Análise: com ataque surpresa à base usada pelos Estados Unidos, Irã sobe o tom contra Trump. Supremo se prepara para agir caso o vídeo de Bolsonaro com IA não seja punido pelo TSE. No JC, em ato do PSB, Lula acolhe Alckmin como vice e faz acenos a João. Embarcação que vai monitorar tubarões tem primeira saída marcada para 7 de setembro. Parte de teto de ala no HR cai e atinge paciente. Estado investiga. Diário de Pernambuco. Lula diz ter muito orgulho por João Campos ser candidato ao governo de Pernambuco. Jornal Folha de Pernambuco. Pesquisa Folha e IPESP. Os principais desafios para os eleitores, saúde e segurança são temas prioritários. O governo vai apurar causas da queda de parte do forro do teto do Hospital da Restauração. Polícia Civil desarticula esquema de fraude em emplacamentos de veículos no Detran Pernambuco. Agora, blogs e sites independentes, começando pelo Cafezinho. Trump ajuda a afundar Flávio Bolsonaro. José Dirceu diz à TVT que a agressão de Trump ao Brasil tende a ampliar a rejeição a Flávio Bolsonaro em 2026. E ainda, ventania causa apagão e paralisa transportes no Rio de Janeiro. DCM, Diário do Centro do Mundo. Ninguém de fora vai meter o bedelho nas eleições, diz Lula após ataques de Milei. O petista associa os ataques do argentino a tentativas de interferência externa na sucessão presidencial. E no Brasil, 247. Ninguém vai meter o dedo nas eleições brasileiras, diz Lula em convenção que oficializou Alckmin como vice. Secretário de redação do Clarim condena insultos de Milei a Lula. César Fonseca. Candidatura de fascista bolsonarista no olho de furacão. Aposta no padrinho Trump.
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3: Olá, no programa de hoje nós vamos conversar sobre canetas emagrecedoras e a saúde do coração. E o nosso entrevistado de hoje é o Dr. Rodrigo Lana, que é cardiologista do Departamento de Atenção à Saúde da Câmara dos Deputados e mestre em Ciências Médicas pela UNB, Universidade de Brasília. Dr. Rodrigo, tudo bem?
4: Tudo bem, Humberto. Muito obrigado mais uma vez pelo convite. Um prazer estar aqui.
3: Dr. Rodrigo, antes da gente falar sobre canetas emagrecedoras, como é que era antes da gente ter essas novas medicações?
4: Então, Humberto, isso é uma questão que é fundamental da gente entender, porque a gente sempre teve uma visão inicial a respeito de tratamento de obesidade relacionada àquela coisa assim, ah, essa é uma pessoa que não tem força de vontade,

0: ansiedade, uhum. ou essa é uma pessoa que não tem uma capacidade de controlar os seus impulsos.
1: É.
0: E muito do que a gente tem hoje do tratamento baseado nesses medicamentos vem de uma compreensão diferente de que a obesidade é, na verdade, uma doença crônica. Né? Uhum. Do mesmo jeito que a gente tem pressão alta, do mesmo jeito que a gente tem diabetes, colesterol elevado, a gente precisa entender que a obesidade

0: certa e que vai precisar de uma abordagem de longo prazo. É interessante que, especificamente, essas canetas, né, que tem um nome mais complexo de família, que são os agonistas do GLP-1, elas foram inicialmente desenvolvidas para o tratamento do diabetes. E aí também a gente tem uma outra história interessante. Durante muito tempo, o desenvolvimento das medicações para o diabetes pela indústria farmacêutica foram voltadas em desenvolver medicamentos que abaixam a glicose no sangue.
1: Uhum.
0: Ponto. Mas a gente já conversou outras vezes aqui no podcast a respeito disso. Mais do que melhorar um número, o valor da pressão arterial, o valor da glicose no sangue, o que eu quero efetivamente é lá na frente, daqui a 15, 20 anos, 30 anos, evitar que aconteça um infarto, evitar que aconteça um AVC, evitar que aconteça uma doença renal crônica. E as medicações mais antigas para o tratamento do diabetes, à exceção da metformina, talvez, elas mostraram-se muito boas em reduzir a glicose, mas nem sempre muito boas em reduzir esses eventos que são o que realmente interessam. A gente teve, no início dos anos 2000, um evento até de uma medicação da classe das glitazonas que começaram a ser relacionados até com o risco de insuficiência cardíaca aumentado. E o que era muito contraintuitivo. Como que eu dou uma medicação para melhorar a pessoa, só que eu estou aumentando o risco dela ter uma doença cardíaca? Nesse momento, a agência regulamentadora dos Estados Unidos, o FDA, que seria mais ou menos o equivalente à nossa Anvisa, ele fala assim, ó, agora eu não vou mais liberar nenhuma medicação para tratamento do diabetes, que não mostre para mim em estudos que ela é capaz não só de reduzir esses valores, mas sim reduzir os eventos cardiovasculares.
1: Uhum.
0: Da mesma forma, e aí mudando para o lado do emagrecimento, a gente tinha outras medicações do tipo a sibutramina, algumas medicações derivadas da anfetamina, que elas mexiam muito no controle do apetite, ajudavam as pessoas a perder peso, mas principalmente a sibutramina começou a gerar um alerta de até aumento do risco de ocorrência de alguns eventos cardiovasculares, de infarto, e a agência, inicialmente a agência europeia que regulamenta medicações, falou assim, não, então vamos frear aqui essa liberação de sibutramina, chegou a ser proibida na União Europeia, porque também eu não estou procurando reduzir o peso para reduzir um valor na balança, eu quero reduzir o peso porque eu sei que a obesidade está relacionada à maior taxa de eventos de infarto, de AVC, etc. E é o que eu quero efetivamente proteger. Eu não estou preocupado em ficar bonito na foto da rede social.
1: Uhum.
0: Eu quero ter mais saúde. E aí, lá pela virada da primeira década dos anos 2000, a gente começa a ter essa nova classe de medicamentos entrando inicialmente para o tratamento de diabetes, com a liraglutida, foi o Victoza, era o nome comercial, que fez um sucesso danado, que mostravam inicialmente essa redução de glicose, de hemoglobina glicada, mas perceberam assim, ó, o pessoal que está usando esse remédio aqui nos estudos, eles estão perdendo peso. Será que isso aqui resolve também, ajuda a gente no tratamento de obesidade? E aí vieram novos estudos e mostraram que sim, essa classe de medicamentos associados inicialmente ao tratamento do diabetes também mostravam para a gente um grande potencial para o tratamento da obesidade.
1: E doutor Rodrigo, me diga uma coisa, e essas medicações, elas agem como no corpo?
0: De uma forma simples, essas medicações elas vão trabalhar imitando a função de alguns hormônios que são produzidos no nosso aparelho digestivo, né? Nosso corpo ele é muito inteligente. Quando eu como alguma coisa, o processo de mastigar e ver aquele alimento avisa o meu estômago. Só, tá chegando comida, se prepara para receber esse alimento. No momento que está lá no estômago, o estômago está contraindo, digerindo, ele avisa o intestino. Assim, olha, se prepara para absorver os nutrientes que tem alimentos chegando. E toda essa comunicação vai envolver um sistema de produção de hormônios, esses sinalizadores que vão avisar o próximo passo que tem que ser tomado. O que vai acontecer? Esse nome que eu falei, GLP-1, né, é um hormônio que vai ter uma atuação inicial no trato digestivo, falando assim, ó, estou com uma movimentação mais lenta, então ela vai desacelerar o processo de digestão do estômago, então esse alimento vai demorar mais para chegar no intestino, e com isso, já que meu estômago está cheio, eu fico com uma sensação de saciedade durante um tempo maior. Mas também, essas substâncias, elas conseguem penetrar na circulação do cérebro e o cérebro percebe, já que tem essa substância aqui na minha circulação, é porque o estômago está cheio. Então, eu tenho uma inibição não só porque eu tenho a sensação do estômago cheio, mas também uma

0: ação no cérebro, de diminuição do apetite, às vezes até uma diminuição daquela compulsão por buscar beliscar alguma coisinha. Esse próprio fato de fazer com que demore mais para o alimento cair no intestino e ser absorvido também vai fazer com que a liberação de glicose e de outros nutrientes seja lentificada. Aí eu consigo reduzir picos de glicose, eu consigo reduzir picos de insulina e é basicamente nessa via também que eu tenho uma melhora do metabolismo como um todo. Esses medicamentos da classe GLP-1 são os de primeira geração, como a liraglutida ou então como a semaglutida, que é o famoso Ozempic. Já a caneta febre do momento, que é o Mounjaro, ele tem uma ação a mais. Além dele funcionar como um GLP-1, ele também tem uma função de uma outra substância que chama GIP, e que ela funciona potencializando ainda esses efeitos de saciedade. Então perceba que não é assim um remédio para emagrecer, é um remédio que vai provocar uma série de alterações metabólicas e isso favorece o processo de emagrecimento.
1: Certo, doutor Rodrigo. E uma questão crucial para o nosso programa aqui. E como é que isso protege o coração?
0: Inicialmente, o que a gente viu nesses estudos clínicos, já com essas diretrizes determinadas pelo FDA, comparando dois grupos de pacientes com diabetes tipo 2, um usando essas medicações e o outro usando nada, né, no caso placebo, e acompanhando eles durante um tempo mais longo, a gente conseguiu ver não só essa melhora metabólica através de exames, mas redução de número de infartos, redução de números de AVC, inclusive redução de número de mortes relacionadas a causas cardiovasculares. Então, se por um lado a gente tinha medo, né, de usar medicamentos para auxiliar no tratamento de obesidade com um receio de que aquilo pudesse piorar, na verdade, um paciente, se a gente pensar num paciente de alto risco, paciente que às vezes já teve um infarto, né, como é que eu vou dar uma medicação que ainda aumenta mais o risco dele ter um evento? A gente conseguiu suprir essa lacuna com esses medicamentos que são os agonistas do GLP-1.
1: Doutor Rodrigo, também outros órgãos se beneficiam, por exemplo, o fígado, né?
0: Sim, é verdade, né? A gente sabe que tanto o diabetes quanto a obesidade estão relacionados à esteatose hepática, que é o acúmulo de gordura no fígado, e a gente tem evidências bastante convincentes de que o uso desses medicamentos ajuda na redução da esteatose hepática e na evolução desse acúmulo de gordura para um evento de hepatite mesmo, e que seria maior até do que só o justificável pela perda de peso. A gente tem inclusive uma medicação que está em fase 3 de estudo, que é a próxima provavelmente a chegar, ou que é a retatrutida, que além desse efeito GLP-1 e efeito GIP, ela tem um efeito no glucagon também. E que a gente tem resultados muito promissores de redução de 80%, 90% da esteatose, inclusive de fibrose hepática, com o uso dessa medicação em estudos preliminares. Isso tudo porque a gente está tratando a obesidade realmente com um impacto direto no metabolismo.
1: Certo, doutor Rodrigo. E aí vem uma preocupação, né? Vira febre e muita gente acaba querendo usar sem indicação e aí procura mercado clandestino e tudo mais. Aí o remédio pode não virar solução, mas virar problema, né?
0: Exatamente. Eu diria que hoje a gente tem pelo menos três problemas aí. O primeiro, que aconteceu principalmente no, nos momentos de lançamento, onde gera aquela grande quantidade de notícias, aquele hype, foi de faltar medicação, né? Lembrando que é uma medicação para tratamento de obesidade em pessoas que efetivamente precisam e para tratamento de diabetes em pessoas que efetivamente precisam. Se a gente começa a faltar medicamento para esse grupo de pacientes, isso já é complicado de um ponto de vista de sociedade. Um segundo ponto é que a perda de peso, ela acontece e acontece às vezes de uma forma até acelerada. Sempre que a gente perde peso, a gente acaba perdendo não só gordura, mas também músculo. A gente sabe que músculo é muito importante para a nossa saúde, para o nosso próprio metabolismo, para conseguir sustentar a perda de peso durante o longo prazo. E a gente já falou em outros episódios a respeito do benefício para a longevidade da musculatura. Se eu não tenho um acompanhamento adequado, eu posso ter uma perda de músculo para mais do que era esperado, e isso pode me trazer prejuízos no longo prazo, definitivamente. E o terceiro fator é que Se eu estou comprando num mercado clandestino, num mercado não

0: regulamentado, né, a gente acaba nem sabendo exatamente o que é que eu estou usando. A gente
1: verdade.
0: teve noticiado pela imprensa de canetas que vieram do Paraguai, de laboratórios que não são, obviamente, controlados pela Vigilância Sanitária Nacional, que não tem uma licença para comercialização no Brasil, e que eram transportados nas condições as mais precárias possíveis. Um evento, inclusive, anedótico de achar caneta pregada com fita adesiva no interior de um pneu de caminhão. Essas são medicações que devem ser armazenadas em geladeira. Então imagina uma coisa que saiu lá do Paraguai, rodou sei lá quantos mil quilômetros amarrada num pneu de caminhão. Qual que é a chance disso realmente estar em condições de uso humano? E sem contar que a nossa vigilância sanitária, ela controla nessa produção de insumos, se existe risco de contaminação bacteriana, se a medicação que está ali dentro é realmente aquela medicação. Então comprar uma caneta paraguaia, como vem sendo chamado, é colocar no seu corpo alguma coisa que você não tem certeza exatamente do que é.
1: E, doutor Rodrigo, existe o risco do reganho, né, se cancelar a medicação, não é isso?
0: Isso. A gente sabe, por estudos mais recentes, que no momento que a gente interrompe o uso da medicação, a gente tem um risco de ganhar uma parte do peso que foi perdido. Inclusive de retornar às alterações metabólicas negativas que estavam ocorrendo antes da gente usar a medicação. O que a gente tem de dados, inclusive agora de 2026, é que no momento em que eu interrompo a medicação, eu posso ter até 60% de ganho de peso, né, de ganho do peso que já foi perdido no período do primeiro ano. A gente tem um tratamento com essas canetas que não é aquele negócio de vou usar durante uns 2 meses para ficar bem para poder ir para a praia. Os estudos clínicos que foram realizados foram de usos durante 12 meses, 6 meses até atingir uma dose alvo e depois manutenção por 12 meses até atingir o peso alvo que eu quero. Esse período longo de tempo ele é importante não só para adaptação do corpo, mas porque a gente precisa de uma outra coisa fundamental, que é mudar hábito de vida, né? Eu preciso usar essas canetas, esses medicamentos, como uma ponte para reestruturar a minha forma de alimentação, de atividade física, de bons hábitos de vida, para que eu consiga não só ter um peso sustentado ao longo do tempo, mas os benefícios metabólicos sustentados ao longo do tempo. Se eu faço isso sem um acompanhamento, sem uma orientação adequada, o risco de reganho, de voltar às condições iniciais, é bastante aumentado.
1: Está ótimo. Eu queria agradecer então ao Dr. Rodrigo Lana, que é cardiologista do Departamento de Atenção à Saúde da Câmara dos Deputados e mestre em saúde em ciências médicas pela Universidade de Brasília, e que conversou conosco hoje sobre a importância das canetas emagrecedoras para a saúde do coração. Dr. Rodrigo, muito obrigado.
0: Eu que agradeço, Humberto, mais uma vez.
1: O programa de hoje teve trabalhos técnicos de Ricardo Coelho. Se você tem alguma sugestão de tema ou comentário sobre o programa de hoje, basta enviar uma mensagem para o endereço eletrônico programa Fator de Risco, tudo junto, @gmail.com. Até o nosso próximo encontro.
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4: Sintep, Júlio das Pretas, nascida em 1946 na cidade de Parnamirim, Rio Grande do Norte, Inaldete Pinheiro de Andrade mudou-se para o Recife aos 20 anos. Foi na capital pernambucana que construiu sua trajetória acadêmica, profissional e militante, tornando-se uma das principais referências na luta pelos direitos da população negra e pela promoção da igualdade racial. Graduada em enfermagem e mestre em serviço social pela Universidade Federal de Pernambuco, UFPE, Inaldete fez do Recife o centro de sua atuação em defesa da saúde, da educação e do bem viver da população negra. Reconhecida como uma das fundadoras do movimento negro no Recife, ajudou a abrir caminhos para que mulheres negras ocupassem espaços de protagonismo, resistência e transformação social. Inaldete também participou do primeiro encontro de mulheres negras latino

0: Americanas e Caribenhas, realizado em 1992 na República Dominicana, marco histórico que instituiu o 25 de julho como Dia Internacional da Mulher Negra, Latino-Americana e Caribenha. No Julho das Pretas, o Sintep homenageia sua trajetória e seu legado de luta. Confira vídeo nas redes sociais do sindicato. Acesse também sintep.org.br. 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
1: Paulo Freire. Nascimento 19 de setembro de 1921 no Recife. Falecimento 2 de maio de 1997 em São Paulo. Patrono da educação brasileira.
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0: O Sindicato dos Servidores Públicos Federais em Pernambuco deu início a projeto de inclusão digital. Proposta começou a ser colocada em prática com a aula inaugural da primeira turma da oficina de letramento digital, o que aconteceu na quarta-feira, dia 22. A oficina é ministrada pelo diretor de formação político-sindical André Ribeiro, servidor da UFPE, o coordenador-geral do Sindicep Pernambuco, José Carlos de Oliveira, participou da aula inaugural.
4: É perfeitamente, Roberto. É uma necessidade, por conta de um abandono digital. Abandonar as pessoas que não trabalharam com a tecnologia, com a informática, mas que construíram e organizaram esse país ao ponto de tornar possível se aplicar a tecnologia hoje, essas pessoas foram excluídas desse processo do avanço tecnológico que veio para ficar. Então, se veio para ficar, todo e qualquer avanço, a gente entende que ele deve vir com o objetivo de beneficiar a sociedade como um todo. Então, os trabalhadores e trabalhadoras do setor público e as pessoas também que não são trabalhadores nem trabalhadoras do setor público, mas que já estão na sua merecida aposentadoria, na imensa maioria não trabalharam com tecnologia. Quando estavam terminando o seu labor, o seu processo de laboro e indo para a aposentadoria, esse processo estava sendo implementado. Muitos trabalharam um pequeno período, outros não trabalharam período nenhum, e de repente ele aconteceu e essas pessoas foram jogadas ao limbo, sem nenhuma preocupação do sistema em treiná-las e dizer que a partir de agora você vai precisar utilizar a tecnologia para obter informações que são ultra importantes e até imprescindíveis na sua vida. O trabalhador, uma trabalhadora do setor público, ele precisa utilizar a rede social, a internet, para saber, por exemplo, como é que anda o seu provento, como é que está seu contra-cheque, como é que está o espelho do seu contra-cheque. Ele precisa disso para poder ver se tem algum empréstimo. Ele precisa disso para saber se tem alguém se utilizando da internet para hackear sua conta ou se houve algum prejuízo. Ele precisa da tecnologia para acompanhar a sua vida bancária. Ele precisa fazer reconhecimento facial, ele precisa fazer reconhecimento digital. E a tecnologia, que cada vez avança mais, não reconhece que o organismo humano, ele nasce, cresce, envelhece e depois morre. E a pessoa, depois que se aposenta, hoje é gritante, está aí, essa demanda está aqui no sindicato e está nos quatro cantos da sociedade, em relação às pessoas que não conseguem fazer uma biometria, que não conseguem fazer um reconhecimento facial, que é uma exigência do próprio sistema para que se tenha acesso às informações básicas para a própria sobrevivência do ser humano. Estamos fazendo a primeira, em setembro já tem uma segunda turma, nós temos um projeto de incluirmos nessa discussão até o fim do ano no mínimo 100 pessoas e depois nós vamos para 500 pessoas e depois nós vamos para cima para incluir o máximo de pessoas que a gente possa, mas não só isso, nós vamos fazer disso um projeto e uma carta e um documento que vamos protocolar como uma denúncia de abandono social em todas as instâncias de poder e de movimentação social no país e fora dele.
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0: Pesquisa aponta que mais da metade das brasileiras já sofreram algum tipo de violência de parceiros. Por outro lado, apenas 11% dos homens que se relacionaram com mulheres afirmam ter praticado agressões contra parceiras ou ex-parceiras. Os dados foram divulgados nesta quarta-feira pelo Instituto Patrícia Galvão e Instituto Locomotiva e fazem parte do estudo 20 anos da Lei Maria da Penha, Percepção da Sociedade Brasileira. Os pesquisadores destacam o aumento de 45% nos atendimentos na Central de Atendimento à Mulher em 2025, em comparação com o ano anterior. Os números equivalem a 425 casos por dia. Entre as dificuldades apontadas pelas entrevistadas para denunciar o parceiro violento estão a sensação de impunidade, citada por 56% das mulheres, e a demora da justiça para conduzir processos de violência doméstica, mencionada por 39%. Para 7 em cada 10 entrevistadas, os homens ainda não entendem que algumas atitudes se tratam de violência. A violência mais comum relatada pelas mulheres é a psicológica, seguida pela física. Nas situações em que presenciam violência contra a mulher, a maioria das entrevistadas declara que chamaria a polícia ou outras autoridades. Já entre os homens, a resposta mais comum é a da intervenção direta, com ou sem uso de força. De cada 4 mulheres, 3 citaram a Delegacia da Mulher como canal de apoio mais conhecido. O estudo ouviu 1.500 pessoas a partir de 16 anos de todas as regiões do país. Para os pesquisadores, os resultados indicam avanços promovidos pela legislação, mas a violência de gênero se mantém como uma questão estrutural no país que demanda a atuação articulada do Estado. Sancionada há 20 anos, a Lei Maria da Penha representa um marco legal no enfrentamento à violência doméstica e familiar contra as mulheres no Brasil. De cada 10 mulheres ouvidas, 7 sentem que essa lei tem impacto real na vida das mulheres e mais da metade se sente mais protegida pela existência da lei. Para 3 em cada 4 brasileiras, a lei faz com que elas se sintam mais conscientes sobre os riscos de sofrer violência. Para a maioria das mulheres, antes da Lei Maria da Penha, a impunidade era maior e a proteção às vítimas era menor. 9 em cada 10 mulheres afirmam conhecer a previsão da lei para casos de violência física, mas menos da metade conhece a inclusão da violência patrimonial entre as formas de violência previstas na lei. Com informações da Agência Brasil, da Rádio Nacional em São Paulo, Sara Kines.
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quando estamos beira-mar e vê se a lua cheia refletida na imensidão das águas. Então, isso é mulher, esse acontecimento. 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Mulher é onda, mulher é vento, mulher é raiz, mulher é mistério, mulher é tempestade. Quando te bate na cara, cura e machuca em um reflexo só. Liquefaz. 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Mulher é calma. Mulher é água, bubuia, mergulho. 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Então, isso é mulher. 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Eu, mulher, eu sou mulher.

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1: 6 horas e 58 minutos.

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3: 7 horas.
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1: É sempre com muita alegria que eu trago essa série MPB Baby. Vejam, já mostramos aqui quem: Caetano, Chico, Pink Floyd, Beatles. E hoje a gente vai chegar em Milton Nascimento e o Clube da Esquina. CD maravilhoso com André Memory, esse extraordinário pianista. Clube da Esquina, direcionado ao coração criança, para educadores, música popular brasileira da melhor qualidade.

0: Estamos apresentando na audição de hoje a série MPB Baby, com o Clube da Esquina, no Bom Dia Mesmo, no piano de André Memari. Um pequeno intervalo e a gente volta dentro de alguns instantes.
1: Bom dia mesmo. 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Vamos fazer um pequeno intervalo e voltaremos dentro de instantes com a segunda parte deste programa. Bom dia mesmo.
2: Sete horas e 26 minutos.
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1: Voltamos a apresentar Bom dia mesmo.

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1: Estamos de volta pela Universitária apresentando a série MPB Baby para as novas séries do programa Bom Dia Mesmo. Pós-pandemia, todo mundo tranquilo, se cuidando, né? Então, na audição de hoje, Clube da Esquina, no piano André Memory, MPB Baby.

0: e a violação do espaço aéreo polonês. Segundo ele, a ofensiva russa representa uma ameaça à segurança de toda a Europa. A França decidiu expulsar Xenia Fedorova, ex-chefe da emissora russa RT France e hoje comentarista de canais de TV e jornal franceses. O governo acusa a jornalista de retransmitir a propaganda do Kremlin e de participar de campanhas de desinformação russas. Fedorova contesta a medida e anunciou que pretende recorrer à justiça francesa para permanecer no território francês. O Jornal da RFI hoje fica por aqui. Para mais notícias, acesse rfibrasil.com. Eu volto já já com o resumo, com a segunda parte do nosso programa de hoje. Até já.
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0: De volta com a segunda parte da programação brasileira da RFI deste dia 30 de julho. Na resenha da imprensa francesa, os jornais repercutem o chocante caso dos 5 bebês mortos no sul da França, levando à discussão sobre transtorno de negação de gravidez. Em seguida, entrevista com a cantora franco-brasileira Elzinha, que lançou seu primeiro disco em conexão direta com a prosódia musical brasileira. No podcast Planeta Verde, vamos conhecer o livro de um ecólogo francês que atesta que cheiros estranhos à natureza também causam impacto ambiental. Antes, temos o nosso Linha Direta, direto da Espanha, um balanço dos incêndios florestais no país.
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2: A Espanha chega ao fim de julho sob uma nova onda de calor, após uma sucessão de grandes incêndios em diferentes regiões. Uma estimativa por satélite do Sistema Europeu de Informação sobre Incêndios Florestais aponta cerca de 210 mil hectares queimados desde o início do ano. Já o balanço provisório do Ministério para a Transição Ecológica contabilizava, até 28 de julho, uma área queimada equivalente a 6 vezes o registrado no mesmo período de 2025. A correspondente da RFI em Madrid, Ana Beatriz Farias, nos traz mais detalhes sobre a situação nesta quinta-feira. Bom dia, Ana Beatriz. O perigo já diminuiu aí na Espanha? Qual é a situação nesse momento?
3: Olá, bom dia. O cenário continua delicado. Por um lado, os incêndios de Ávila e Madrid estão estabilizados e a maioria dos moradores já voltou para casa. Por outro, os bombeiros ainda vigiam os perímetros para evitar a reativação das chamas. Em Castellón, no leste do país, um incêndio já queimou cerca de 10 mil hectares e mantém aproximadamente 10 mil pessoas afastadas de suas casas. Na província de León, 3 novos incêndios de nível 2 já obrigaram mais de 300 pessoas a deixar suas casas. Outro foco de preocupação está em Zamora, perto da fronteira com Portugal. Um incêndio no Parque Natural de Arribes del Duero levou à retirada de quase 1000 pessoas de suas casas. 12 localidades foram evacuadas, 2 foram confinadas e a unidade militar de emergências foi enviada à região. A previsão do tempo não traz alívio. A Agência Meteorológica Espanhola mantém o aviso de onda de calor até domingo, dia 2 de agosto, com risco extremo de incêndio em grande parte do país.
2: E quando olhamos para todo o mês de julho, Ana Beatriz, quais foram os incêndios mais graves?
3: Foram vários incêndios independentes ocorridos em momentos e regiões diferentes. O mais trágico ocorreu em Almeria. O incêndio de Los Gallardos começou no dia 9, queimou cerca de 5 mil hectares e deixou 14 mortos. Foi o incêndio florestal mais letal da Espanha em 42 anos. Em meados do mês, outro incêndio atingiu Guadalajara, queimou cerca de 33 mil hectares e obrigou moradores de dezenas de municípios a deixar suas casas. Na última semana, a emergência se concentrou em Ávila e Madrid. Eram incêndios distintos, mas eles ficaram sob a mesma coordenação diante do risco de aproximação das frentes. Em Ávila, mais de 50 mil hectares foram queimados. É o maior incêndio florestal já registrado na Espanha em termos de extensão. Na região de Madrid, o fogo atingiu cerca de 30 mil hectares e destruiu pelo menos 100 moradias. As chamas não chegaram à capital espanhola. Atingiram principalmente áreas rurais e florestais a oeste da cidade, o que

0: chegou ao centro de Madrid foi uma nuvem de fumaça acompanhada de cheiro de queimado e de uma piora na qualidade do ar.
1: O governo chegou a recomendar o uso de máscaras na ocasião?
0: Sim, por causa da fumaça dos incêndios de Madrid e Ávila, o governo recomendou que a população permanecesse em casa sempre que possível, com portas e janelas fechadas e que evitasse exercícios ao ar livre. Para quem precisasse sair, a orientação foi usar uma máscara FFP2, equivalente à PFF2 usada no Brasil. No auge da emergência, cerca de 90 mil pessoas ficaram sob ordens de evacuação ou confinamento em Ávila, Madrid e Toledo. Em meio à crise, os próprios moradores ajudaram no combate às chamas. A Espanha recebeu 6 aviões enviados por Grécia, Itália e Turquia, além de equipes e veículos de Portugal, para ajudar no combate às chamas. Diante da gravidade dos incêndios no centro do país, o governo declarou pela primeira vez uma emergência de interesse nacional provocada por incêndios florestais. Mais de 3 mil profissionais de diferentes equipes foram mobilizados.
1: Este momento já representa um dos mais graves já enfrentados pela Espanha, não é?
0: Até o dia 28 de julho, foram registrados 35 grandes incêndios em 2026, contra apenas 7 no mesmo intervalo do ano passado. Isso não significa que tenha havido mais focos no total, mas que uma proporção maior escapou do controle inicial e se transformou em grandes incêndios. As ondas de calor ressecaram a vegetação, reduziram a umidade e mantiveram as temperaturas elevadas até durante a noite. O abandono do campo e o acúmulo de vegetação agravaram o problema.
1: Obrigada, Ana Beatriz Farias, por sua participação no Linha Direta de hoje.
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3: A imprensa francesa volta nesta quinta-feira a um dos casos mais chocantes da semana. A descoberta de restos mortais de 5 recém-nascidos em um apartamento de um casal, pais de 2 filhos, na cidade de Orange, no sul do país. O jornal Libération e o diário católico La Croix retomam o assunto para analisar tanto o espanto da população quanto o fenômeno da negação de gravidez. Segundo a France Info, o casal foi colocado sob custódia policial na véspera para as investigações. A justiça apura suspeitas de neonaticídios e tenta esclarecer as circunstâncias da morte dos 5 bebês. O caso veio à tona depois que a mulher deu à luz em casa e foi levada ao hospital. O companheiro diz ter descoberto apenas então restos mortais em caixas e alertou as autoridades. O Libération relata a perplexidade dos moradores do bairro, que descrevem a família como discreta e sem sinais aparentes de dificuldades. Já o La Croix dedica uma reportagem à chamada negação de gravidez, transtorno psicológico que pode levar uma mulher a não perceber que está grávida até fases avançadas da gestação ou até o dia do parto. Segundo especialistas ouvidos pelo jornal, o fenômeno pode ocorrer em uma a cada 300 ou 400 gestações, embora a negação total até o nascimento represente menos de 1% dos casos. O texto do La Croix pede prudência contra conclusões precipitadas e lembra que a tragédia expõe uma realidade clínica pouco compreendida pela sociedade e até por parte da comunidade médica, levantando questões sobre saúde mental, acompanhamento psicológico e prevenção.
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4: O RFI convida hoje a cantora franco-portuguesa Elcinha, que lança agora o seu primeiro álbum de estúdio, Liberdade. Um trabalho marcado por uma forte identidade multicultural e por um percurso entre França, Espanha, Brasil e Portugal. Bom dia, Elcinha.
5: Bom dia, muito prazer de estar aqui com vocês.
4: Prazer é todo nosso. O seu disco, seu primeiro álbum de estúdio se chama Liberdade. A liberdade é um longo caminho, né? Não cai do céu, é uma conquista também.
5: Total.
4: Eu queria que você falasse um pouquinho sobre esse título, porque o seu primeiro álbum se chama, enfim, Liberdade.
5: Começou pra mim já com a capoeira, que eu comecei com 13 anos, então eu já estava numa luta, numa dança pela libertação. Então esse disco começa com a liberdade do escravo e pouco a pouco você vai indo na liberdade interior, a minha própria liberdade, como filha de imigrante, como mulher, como também afirmação do ser, apesar de

0: todos os preconceitos que pode ter na sociedade, na família. Então, uma liberdade também pessoal, né? E tem muita gente que fala, muitos escritores, que escrever em uma língua é também um jeito de ver o mundo. Cantar também, compor também, são maneiras de ver o mundo. Como que é? Como que você transita nessas diferentes identidades?
1: É, justamente a nível de canto, eu sempre tive uma conexão enorme cantando em português do Brasil. Tentei em francês várias vezes, tem uma música no disco que é misturado francês e português, mas é uma língua que me toca na alma, é uma sensibilidade profunda, eu acho que também tem a ver com minhas raízes. Então é uma língua para mim de abertura, de conexão, de raiz. E o espanhol também me conecta, é um intermédio entre França e Portugal, porque de criança eu ia todos os anos para Portugal, passar pela Espanha.
0: Jamália Rodrigues, a Cesária Évora, passando talvez por Elza Soares e outras,
1: Nossa.
0: que identidades femininas, né, te inspiram, te inspiraram nesse longo percurso, nessas viagens que você tem feito?
1: Então, eu tenho logo uma cantora que vem, que é Mayra Andrade. Mayra Andrade, também Cabo Verde me inspira muito. Olha, vou te dizer também Maria Bethânia, eu tenho um disco no carro, ainda eu fico escutando. Elis Regina também, Nossos Pais, as músicas de Tropicália também. Apesar de eu não ter vivido isso e não ser brasileira, meu pai escutava, né? Porque chegou até Portugal. E também tem outras figuras mais hispânicas, como Natália Docco. Você falou da Cesária Évora, também fiz uma cover do Saudade. Uau, arrepia. Arrepia muito.
0: E tem uma coisa do fado, uma certa melancolia, mas um fado mais contemporâneo. Na sua voz eu reconheço isso, mesmo junto com a alegria, tem uma certa evocação disso.
1: Total. Isso vem da minha mãe, apaixonada pelo fado. Era o sonho dela ser cantor, mas não estava muito bem valorizado naquela altura. Meu bisavô acordeonista e não funcionou, não deu muito certo. Então depois a família cortou um pouco a música. Mas tinha um apego, tinha uma alma do fado muito forte. E agora, é verdade, quando eu canto, eu tenho essa, não vou dizer essa dor que leva o fado, mas tem um pouco de sofrimento, tem um pouco de saudade também no fado, que eu gosto. Hoje em dia, reconectei com isso. Porque antes eu era um pouco vergonha, sabe, de falar que você escuta o fado, né? Então eu reconecto há pouco tempo, há um ano, assim, 2 anos. Com fado. E também a liberdade de mulher, porque teve a ditadura também em Portugal. Eu cresci numa família bastante conservadora, tinha um pouco de machismo também, não tô falando da família, mas da sociedade portuguesa.
0: Vamos falar então de Brasil, vamos terminar falando disso, porque é um tema. Eu vi o nome da música, Navio Negreiro, é claro que me passou primeiro na cabeça Castro Alves.
1: Sim,
0: Mas é
1: inspirações.
0: claro também que nós estamos falando de um país, já que nós estamos falando do Brasil, o último país do mundo a abolir a escravatura em 1888,
1: Muito tarde.
0: né? E uma ferida que traz consequências até o momento de agora, até 2026. E você canta e você incorpora essa menção. Queria que você falasse um pouquinho sobre essa música, por que que você decidiu cantar, e eu quero que a gente termine o programa com você ao violão, se você me permite.
1: Sim, com certeza, prazer. Então, eu sei que essa música podia ser um pouco polêmica. Primeiro começar o álbum com essa. Chegou esse tema de forma evidente para mim, também pela memória coletiva e a sensibilidade que tem a ver com. Eu não quis fazer apropriação cultural, realmente. Eu fiz com maior humildade, respeito e amor. E um tema que não podemos esquecer. Então é também uma memória, assim.

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1: O excesso de luz e sons artificiais, mas também de odores estranhos.

0: estranhos à natureza, tem ganhado espaço no balanço de impacto ambiental das atividades humanas. Os sons e cheiros podem ter consequências tão nefastas aos ecossistemas quanto a iluminação noturna, estudada há mais tempo pela ciência. Os danos de uma atividade ou empreendimento vão muito além dos efeitos físicos e diretos no ambiente, como a derrubada de árvores e a contaminação de rios. É o que mostra o ecólogo francês Romain Sordelot, autor de pesquisas que se transformaram em um livro sobre as poluições sensoriais.
1: Se pegamos o exemplo de uma estrada, vemos que existe um rastro físico associado ao asfalto que é claramente definido. Mas há também uma marca sensorial ainda mais extensa, envolvendo a iluminação pública, os faróis dos carros, o ruído dos motores e os odores, como os gases de escapamento dos veículos. Todos esses fenômenos se propagam pelo ambiente e pela paisagem, irradiando-se a partir da fonte emissora por ondas ou partículas. Esse impacto pode se estender por centenas de metros, ou até mesmo quilômetros de distância da fonte.
0: Já faz mais de 10 anos que o pesquisador do Museu de História Natural de Paris estuda a poluição luminosa, cujo efeito é fatal para alguns tipos de insetos, mas ainda é pouco levado em conta nas decisões de iluminação dos espaços públicos, principalmente nas cidades.
1: As mariposas ficam presas pela luz dos postes. Elas voam em círculos em volta da luz a noite toda e morrem de exaustão pelo superaquecimento das lâmpadas por se chocarem contra elas.
0: No Brasil, uma das principais vítimas são os vagalumes. A luz artificial afeta a comunicação e a reprodução destes besouros bioluminescentes que correm o risco de extinção em 30 anos, alertam pesquisadores. Os impactos negativos da iluminação na cidade são conhecidos há mais de um século e foram apontados pela primeira vez por astrônomos, cujo trabalho de observação do espaço é diretamente afetado. Quem explica é Tânia Dominici, doutora em astronomia e pesquisadora do Instituto Nacional de Pesquisas Espaciais.
2: Não é problema a luz artificial, o problema é como você a utiliza. A gente usa de modo excessivo e sempre muito mal instalado. Então a luz ela acaba indo para cima da linha do horizonte e para além das áreas para qual ela foi planejada. E é aí que vem esse efeito de apagamento das estrelas e, como a gente vem descobrindo aí nas últimas décadas, um impacto muito grande na biodiversidade e na saúde humana.
0: A luz desempenha papel fundamental no desenvolvimento dos vegetais. Junto com os sons, serve de guia para milhões de espécies se localizarem, se comunicarem, se alimentarem ou se protegerem durante o dia como à noite. Para outras, é o olfato, o sentido mais importante, que acaba perturbado por odores dispersados no ambiente pelos humanos, como agrotóxicos, lixo e indústrias.
1: Para mim, o principal é o conceito de sobriedade, moderação, tentar minimizar o nosso impacto, agir com sensatez quanto à forma como utilizamos os recursos, iluminar as áreas o mínimo possível e apenas quando necessário, quando alguém passa pelo local. Quanto a ruídos e odores, estamos falando dos processos industriais, do planejamento do uso do solo e da nossa mobilidade, incluindo o uso de automóveis. Essa reflexão pode nos levar a desafiar práticas, hábitos e comportamentos em uma ampla gama de setores, da agricultura à indústria.
0: Romain Sordelot nota que, por enquanto, nenhum país é referência na dimensão transversal das poluições sensoriais, que podem ter maior potencial de dispersão no ambiente do que a poluição física. O combate às perturbações luminosas avançou bastante, principalmente na Europa, com a noção de corredores ecológicos noturnos que procuram respeitar padrões luminosos menos invasivos. No Brasil, o tema ainda é emergente, lamenta Tânia Dominici, que é membro da rede Céus Estrelados do Brasil.
2: E as pessoas ficam muito surpresas de descobrir esses outros tipos de poluição, que não aquela poluição das águas, do ar, que a gente está mais acostumado a conversar sobre, né? É sempre um choque.
0: Chegamos ao fim de mais um Planeta Verde. Até a próxima.

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1: 8:29.
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1: 9 horas.
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1: 9:29.
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0: 9:58. 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

0: 10 horas e 28 minutos.
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0: 11 horas.
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3: Olá, muito bom dia! Está começando agora mais um 99 graus nas manhãs da Rádio Universitária, nessa manhã de quinta-feira, para fechar os trabalhos do 99 graus por essa semana só, tá? Então já tô por aqui, Natália Demerri, junto com Cássio Showa, não é isso, Showa? Bom dia!
4: Bom dia, Natália! Você sabe, esse programa é a nossa revista eletrônica cheia de música, cultura e informação na manhã da 99.9 FM. Por onde você estiver, a gente é a sua companhia aqui nesta manhã de quinta-feira.
3: Que delícia! Nessa próxima uma hora a gente segue juntinhos e a gente abre então com música agora. Vamos nessa?
4: Vamos embora, sem perder tempo.
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1: 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São histórias de prostitutas, mas contadas por elas próprias. Vem lá assistir a gente. A gente vai estar nos dias 29, 30, 31, 1º, 5, 6 e 7, na Caixa Cultural de Recife, sempre às 19h30. No dia 31 e no dia 7, vai ter sessão de Libras. E no dia 1º, excepcionalmente, vai ter uma sessão gratuita às 16 horas. A gente te espera lá, direção Camila Bauer. 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
1: Neste sábado, dia 1 de agosto, às 6 horas da noite, acontece o Cineclube Cinerua, em que o coletivo Cinerua PE retoma as sessões do projeto em frente a um cinema centenário que está fechado há 4 décadas, o Cine Olinda. A programação deste sábado terá os filmes Esse Cinema Não Possui Saídas de Emergência, de Mia Aragão, e também terá o filme Onde Começa um Rio, de Júlia Caran, Maiara Mascarenhas, Maria Cardoso e Pedro Severien. Pedro Severien, que agora vai falar mais sobre o projeto e dar mais informações aqui. Confira.
2: O coletivo Cine Rua, né, que trabalha ativando, né, esses espaços culturais, cinemas históricos, cinemas que podem ser reavivados, né, e outros cinemas que têm que ser preservados enquanto espaços democráticos de invenção artística, vai realizar uma sessão em frente ao Cine Olinda, né, de dois filmes, né? O primeiro é Este Cinema Não Possui Saídas de Emergência, que é dirigido por Mia Aragão e que faz um relato histórico de duas salas de cinema muito importantes que já existiram em Olinda e que hoje estão se tornando ruínas. Um é o Cine Duarte Coelho e o outro é o Cine Olinda. Então, fala da ocupação que aconteceu há 10 anos.

0: 10 anos atrás, em 2016, né, eu participei dessa ocupação com um grupo incrível de pessoas que colocou o Sinalina para funcionar. Né? Durante 3 meses, esse grupo, né, do Ocupe Sinalina mostrou que era possível aquele espaço ser ocupado, aquele espaço ser acessado por toda a população. Né? Desde então, não houve uma ação efetiva do poder público para que ele reabrisse. Então, o filme de Mia faz esse relato e é muito lindo, né? É muito instigante. Em seguida, vai ser exibido um filme que eu dirigi junto com Maria Cardoso, Júlia Caran e Mayara Mascarenhas, que é Onde Começa um Rio. É um filme sobre as ocupações universitárias de 2016, né, contra aquela PEC da morte. Era chamada PEC da morte porque ela queria limitar investimentos sociais, em saúde, em educação. E esse filme, eu acho que hoje ele ganha essa dimensão da memória, né? A dimensão de uma força de luta. Então, eu acho que esses dois filmes serem exibidos em frente ao Cine Olinda é um chamado, é um convite, né? Para a ocupação desse cinema, para a ativação desse cinema. Então, nesse sábado, dia 1 de agosto, às 18 horas, o Cine Rua está convidando todo mundo para essa sessão incrível. Bem, eu nem me lembro se eu me apresentei. Eu sou Pedro Severien, eu sou diretor de cinema, pesquisador, professor e curador do Cinema São Luís. Um grande abraço para vocês. Até lá.
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1: Massa demais! Essa foi a primeira parte do nosso 99 graus de hoje. A boa notícia é que já, depois de um intervalo super rápido, tem muito mais, não é isso, Showa?
2: Eu gosto disso, porque aqui você sabe que a gente não mente, né?
1: Jamais! O intervalo é rápido?
2: Conta aí no relógio, conta aí no relógio que é rapidinho e já tem mais 99 graus aqui na Sintonia da Universitária FM. Fica aí!
3: 11 horas e 28 minutos. 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
1: Já de volta com 99 graus aqui nas manhãs da Rádio Universitária. Nessa quinta-feira, a gente segue junto com você até o meio-dia com o nosso programa onde cabe tudo de mais quente que está rolando na programação da Rádio Universitária. Já sabe, 99 graus segunda a quinta-feira comigo, Natália Demerri, junto com Cássio Showa.
2: Pois é, Natália, este programa que é cheio de música e informação na manhã da Universitária FM. E agora vamos de mais música, porque você sabe, né? Aqui é o lugar dos lançamentos que chegam primeiro na programação.
1: Novidades, a porta de entrada da programação da Rádio Universitária. Vamos
2: por aqui, vamos embora?
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1: 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Você sabia que esse Dia do Maracatu é verdade, exaltação, é memória de nossa cultura, a data marca o nascimento do mestre Luiz de França. Esse grande ícone, né, do Maracatu Leão Corado, que tanto deixou o seu legado, né? Vamos ter uma programação extensa, 9 maracatus de nações: Maracatu Leão Coroado, Maracatu Nação de Luanda, Maracatu Camaleão, Maracatu Maracamboco, Maracatu Estrela de Olinda, Maracatu Tigre, Nação Pernambuco, Sol Brilhante e Várzea do Capibaribe. 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Todas as nações seguem pela Rua do Amparo, terminando nos 4 cantos, a grande apoteose. Cada nação vai cantar suas luas. Depois, cada nação segue pela Prudente Moraes, terminando na Igreja de São Pedro. Venham participar dessa grande celebração, o Dia do Maracatu. Vamos festejar e valorizar o maracatu de bate virado.
2: Terra Batuque, Truva!

0: Badixé Caô e Xéria da Xéria.
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1: Que alegria, que maravilha fechar mais um encontro com você que está aqui na sintonia da Rádio Universitária, mais um 99 graus, ficando por aqui. Nessa manhã de quinta-feira, a gente fecha os trabalhos da semana do nosso 99 graus, não é isso?
2: Pois é, 99 graus, que é sempre de segunda a quinta, 11 da manhã aqui na 99.9 FM, ou seja, voltamos... na
1: segunda-feira, 11 horas.
2: Amanhã aqui.
1: Mas você que gosta dessa dobradinha aqui minha com o Showa, sabe que amanhã, sexta-feira, 8 da noite, tem também o 80 por hora. Então
2: exatamente.
1: A gente só muda o horário,
2: mas
1: tá aqui do mesmo jeito na programação da Rádio Universitária, não é isso?
2: Exatamente. Bom fim de semana, aproveite. Segunda a gente se encontra aqui no 99
1: Obrigada,
2: graus.
1: Obrigada, gente.
2: Até lá, tchau.
1: Tchau.
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3: 11 horas e 59 minutos.
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1: Boa tarde, ouvintes. O Almoço Musical começa agora e celebra o maestro, compositor, saxofonista e clarinetista Paulo Moura. A gente começa relembrando o icônico projeto Pilantocracia, lançado em 1969, onde Paulo Moura reuniu músicos do naipe de Oberdan Magalhães, Wagner Tiso e Pascoal Meirelles para misturar ao samba e à bossa nova influências da black music americana, em particular o soul. A superbanda é formada por Dacir da Cruz, Heraldo Reis no trompete, Oberdan Magalhães, Paulo Moura no sax, Cesário Constâncio no trombone, Wagner Tiso no piano e órgão, Luiz Carlos no baixo, Pascoal Meirelles na bateria e Mailto na tumbadora. Maestro Paulo Moura e a Pilantocracia com vocês agora no Almoço Musical.

0: Universitária FM apresentando o Almoço Musical. Estamos ouvindo o maestro Paulo Moura e o repertório do disco Pilantocracia. Vamos para um rápido intervalo e voltamos já.
1: Meio-dia e 30.

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Vamos a mais uma sequência do nosso almoço musical aqui na Universitária FM, que hoje celebra o maestro, compositor, saxofonista e clarinetista Paulo Moura. Agora, num registro de 1986, acompanhado de sua banda de baile e o repertório de gafieira que marcou toda uma geração na primeira metade dos anos 80, nas domingueiras voadoras na Lapa, no Rio de Janeiro,

0: Estamos celebrando aqui no Almoço Musical a obra do maestro, compositor, saxofonista e clarinetista Paulo Moura. Vamos para um rápido intervalo e voltamos em seguida com mais música instrumental aqui no som da 99.9 FM.
1: Meio-dia e 59 minutos.
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9: O melhor da música instrumental todos os dias, na hora do almoço, aqui no Som da Universitária FM, é o nosso almoço musical. Na próxima parte do nosso programa, a gente segue com o maestro, compositor, saxofonista e clarinetista Paulo Moura. Desta vez, o repertório reunido na coletânea Carioca.

0: Encerrando o almoço musical de hoje, ouvimos em destaque o trabalho do maestro, compositor, saxofonista e clarinetista Paulo Moura. A apresentação deste programa foi de Cássio Shoa, a produção de Geraldo Cavalcante. Boa tarde e até a próxima.
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0: 1:27
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Vamos começar o programa de hoje com o Frevo de Rua de Flávio Henrique com a Banda da Polícia Militar de Pernambuco, 22 de junho. E depois, o Frevo Canção, Trazendo Novidade, composição de Fernando Duarte com Kleber Araújo.

0: Mundial da Humanidade. Estou aqui com José Apolônio, ele é ouvinte do nosso programa e vai participar dizendo o nome de três frevos para a gente ouvir agora. Um frevo canção, um de rua e um frevo de bloco. José Apolônio, diga-me aí um frevo canção.
1: Frevo canção, frevo canção.
0: Maceió. Muito bem, Maceió. Agora diga-me um frevo de rua.
1: Frevo de rua? Eu me lembrei de um frevo muito antigo. A mamata é boa.
0: Muito bem, senhor. Agora diga-me um frevo de bloco.
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0: Muito bem, de onde é você? Um frevo de bloco de João Santiago. Vamos ouvir então as músicas citadas pelo nosso ouvinte José Apolônio, do programa Frevo Patrimônio Cultural da Humanidade.

programa Frevo Patrimônio Cultural da Humanidade, levado ao ar durante todas as épocas do ano, aqui na emissora da Universidade Federal de Pernambuco, de segunda a quinta, 1:30 da tarde. Vamos agora ouvir o Frevo de Rua de Altamiro Ângelo, com a orquestra de Jonas Cordeiro, Brasinha.

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1: Eu convido qualquer turista a vir ao Recife, para apreciar o carnaval daqui, de Recife. Então, talvez, quem sabe, ele fique tanto gostando do Recife, que fique morando aqui, então é uma nova amizade para nós pernambucanos, que adquirimos desse turista. É, eu estou dando vir ao nosso carnaval e fazer o passo aqui conosco, né?
0: Rádio Universitária apresentando o programa Frevo Patrimônio Cultural da Humanidade, levado ao ar durante todas as épocas do ano, aqui na emissora da Universidade Federal de Pernambuco. De segunda a quinta, 1:30 da tarde. Vamos agora com o Frevo Canção de Fernando de Oliveira com Doris Sandra, Tristeza, Me Esqueça. Frevo de Rua, de Marambá, com a Orquestra de Zacarias, Linguarudo. E o Frevo Canção, Olinda, Olinda, de Alberto Salazar e José Valdo.

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1: Muito obrigado pelo estímulo e pela oportunidade de divulgar tudo que eu fiz até hoje. É a primeira vez que eu faço essa coletânea e apresento num programa que todos os amantes de frevo são atentos. Muito obrigado por tudo.

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1: Levado ao ar de segunda a quinta, 1:30 da tarde.
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0: 1:58. 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

Começa agora o Faixa Livre, na tarde da Universitária FM 99.9. Olá, muito boa tarde para você que está aqui na sintonia da Rádio Universitária. Eu sou Natália Demerri e a gente está começando agora mais um Faixa Livre, abrindo o nosso encontro de hoje. Quem chega é Lavínia e Tulipa Ruiz com O Meu Jeitinho.

0: Aqui no Faixa Livre você ouviu Jader e Jalu com Volta. Também rolou por aqui Isa e JP com Eu e Você. E ainda Bruna Limonda com Besta. Já já eu tô de volta com muito mais música pra você que sintoniza aqui a nossa 99.9 FM.
1: 2:23.
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0: Faixa Livre! De volta com Faixa Livre, comigo, Natália Demerri, pelas ondas da nossa rádio universitária 99.9 FM. Abrindo a segunda parte do Faixa Livre de hoje, quem vem chegando é João Gomes e Thier com A Noite.

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0: Fechamos o nosso Faixa Livre de hoje com Siba, Quem Mexe Quer Balançar. Antes, também ouvimos Chico Chico com Blues da Piedade e ainda Jambre com Eu Quero Amar de Novo. Muito obrigada pela sua sintonia aqui na 99.9 FM. Esse é o Faixa Livre comigo, Natália Demerri. Te espero por aqui sempre de segunda a sexta, a partir das 14h. Um beijo, obrigada. Tchau.
1: 2h57. 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

0: 3:27.
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5: E o programa Coquetel Molotov já está de volta aqui no intervalo, trazendo para vocês mais meia hora de muita música boa, entre coisas antigas, coisas novas e muitas raridades. Para manter um feedback com a gente, basta mandar e-mail para coquetelmolotov@coquetelmolotov.com.br que a gente se comunica por lá. Mas por enquanto, fiquem aí ouvindo mais meia hora de muita música.
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1: Bem, é isso aí, pessoal. Estamos chegando ao final do programa Coquetel Molotov por hoje, mas logo mais tem mais. Fiquem aí com a programação da Rádio Universitária FM e daqui a pouco a gente volta a se encontrar. Tchauzinho.
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2: 3:56.
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11: Veja o que disse o poeta Aderbal Melo. Quem espera sempre alcança, disse alguém, não é verdade. Pois quem vive de esperança morre sempre de saudade.

0: Alô Recife, alô internautas, boa tarde. Está começando a maior festa nordestina no seu rádio. É a 99.9, Rádio Universitária FM, emissora educativa da Universidade Federal de Pernambuco. É a nossa rádio pública levando até você forró, verso e viola, um programa com cheiro de mato e terra molhada. Eu sou Ivan Ferraz na apresentação e Alexandre Silva nos trabalhos técnicos e edição do programa. O nosso muito obrigado pela sua audiência. E agora é com você, meu amigo Alexandre Silva, o seu boa tarde aos nossos ouvintes.
1: Olá, Ivan, internautas, amigos e ouvintes. Muito boa tarde a todos e todas. Sejam bem-vindos a mais uma tarde no Forró Verso e Viola. Agora é com você, amigo Ivan Ferraz, o comunicador sertanejo.
0: Boa tarde, meu amigo Alexandre Silva, e parabéns pelo seu trabalho. Assim diz a experiência popular, é pra gente refletir. Vale uma reflexão. Envelhecemos quando o novo nos assusta. Olhe, não há distância que nos separe. Você pode sintonizar o Forró Verso e Viola em qualquer parte do planeta. É só acessar o nosso site. Anote: www.ufpe.br/ntvru. Você acessando esse site vai ouvir toda a programação da Rádio Universitária FM 99.9 Recife, Pernambuco, e o Forró Verso e Viola de segunda a sexta-feira, a partir das 16h. O nosso muito obrigado pela sua audiência. Aos internautas, o meu abraço, um abraço do tamanho do Brasil. Agora aumente o volume do seu rádio que a festa vai começar, abrindo a porteira do nosso forró com a sequência na arte da cantoria. Meu nome...

Estamos com a sequência na arte da cantoria, que eu cumprimento todos os poetas repentistas, cumprimento todos os apologistas da cantoria, enfim, cumprimento todos vocês que estão neste momento em sintonia com a 99.9 Rádio Universitária FM Recife, Pernambuco, ouvindo forró, verso e viola. O nosso muito obrigado pela sua audiência. E aqui, mais uma vez, eu lembro o seguinte, olha, os glosadores de hoje, como os de antigamente, são particularmente admirados porque podem, de repente, sem nenhum esforço aparente, tirar canções de suas cabeças. Aliás, o que maior prestígio lhes dá é a faculdade que eles têm de rimar e quadrar os versos na hora. E nesta sequência, na arte da cantoria, vamos ouvir a dupla Moacir Laurentini e Sebastião da Silva com o tema Nordeste de ontem e de hoje. Em seguida, atendendo a pedidos, chega Sebastião Dias cantando uma canção de viola com o título, a canção de viola de sua autoria, com o título O Arco-Íris da Vida.

Aqui a 99.9, Rádio Universitária FM Recife, Pernambuco, e o Forró Veste Viola, um programa autêntico como você gosta. Ouvimos os violeiros repentistas e agora vamos começar uma sequência de forrós, começando com Anastácia, a rainha do forró. Anastácia canta com a participação de Roberta Miranda, a composição de Anastácia, Liane e Marcos Rosila. A música tem como título Contando Estrelas. Cristina Amaral canta a composição de Duda Barbosa com o título Alegria e Prazer. Ira Caldeira canta a composição de João Silva e JB Aquino com o título O Chineleiro.

Aqui é 99.9, Rádio Universitária FM Recife, Pernambuco, e o Forró Veste Viola. Programa com qualidade cultural. De segunda a sexta-feira, das 4 às 6 da tarde, aqui na 99.9, Rádio Universitária FM Recife, Pernambuco. Agora, na sequência musical, vamos ouvir a dupla Caju e Castanha, cantando a composição de Luiz Wilson e Fatel Barbosa, com o título A Tampa e a Panela. Biguá canta a composição de sua autoria com o título Pura Sedução.

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Agora, na sequência musical, vamos ouvir Cambará, o gaúcho Cambará. Então, Cambará canta a composição de Chico Bezerra e Braulio Medeiros com o título Riso de Canto a Canto. Teixeirinha canta, vamos recordar, e vale a pena recordar, Teixeirinha cantando, de Luiz Gonzaga e Humberto Teixeira, a música que tem como título Asa Branca. É o hino do Nordeste. Teixeirinha, de saudosa memória, gravou essa música, homenagem a Luiz Gonzaga e todo o Nordeste. Em seguida, vamos recordar, e vale a pena recordar, Luiz Gonzaga, o Rei do Baião, com a participação de Renato Borghetti. A música é de Renato Borghetti e tem como título Forró Neirão. Essa música foi gravada em 1986.

Olhe, se você não vai ter essa glória, faça como eu. Compre um disco de Renato Borghetti, leve pra casa, coloque na eletrola, sente na sua poltrona, tira o sapato, espalha o pé e fecha os olhos. Você vai ver até Leopoldino Rodrigues bebendo, cantando e amando aquelas chinas.

Aqui é 99.9, Rádio Universitária FM Recife, Pernambuco, o forró veste viola crescendo com a sua audiência. Obrigado a você que sabe valorizar o que é nosso, ouvindo o forró veste viola de segunda a sexta-feira, das 4 às 6 da tarde. Vamos em frente, que a Universitária FM está com a gente. Agora, na sequência musical, vamos ouvir Antônio Paulino. Ele canta a composição de Marcelo Assis e Antônio Paulino com o título Brilho de Mulher. Roxinó do Nordeste, canta de sua autoria, nordestino apaixonado. Arlindo Moita canta a composição de Luiz Pereira e Arlindo Moita com o título Juraci.

aqui a 99.9 Rádio Universitária FM Recife, Pernambuco, o Forró Veste Viola, programa que mantém a tradição e acompanha o mundo moderno, divulgando a boa música nordestina. Agora, na sequência musical, vamos ouvir Genildo Souza. Ele chega atendendo a pedidos, cantando a composição de sua autoria em parceria com Marrom do Forró. A música tem como título Na Roça. Caroline Maciel canta a composição de Júnior Vieira com o título Fulô do Campo.

0: E agora, vamos a um pequeno intervalo. Continue com a gente que eu volto já.
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3: 5:04.
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Forró bom tá é aqui, aqui na 99.9, Rádio Universitária FM Recife, Pernambuco. Estamos de volta alegrando os nossos ouvintes, eu de cá e você de lá, valorizando que é nosso com forró, verso e viola, um programa com cheiro de mato e terra molhada. E agora vamos à sequência, o melhor da sanfona. E nesta sequência, o melhor da sanfona, que é uma sequência que divulga, valoriza e enaltece a música instrumental desde a sanfona de 8 baixos ao acordeão de 120 baixos, vamos ouvir e recordar Gerson Filho, grande tocador de 8 baixos. Então aqui, recordando Gerson Filho com um dos seus grandes sucessos com o título Machucadinho. Em seguida, vamos recordar, e vale a pena recordar, o mestre Dominguinhos com a música, composição de Valdir Azevedo com o título Delicado.

aqui é 99.9, Rádio Universitária FM Recife, Pernambuco, o Forró Veste Viola, um programa autêntico como você gosta. Agora vamos à sequência do Fundo do Baú. E nesta sequência do Fundo do Baú, vamos ouvir duas raridades musicais com o eterno rei do Baião, Luiz Gonzaga. Inicialmente, vamos ouvir a música que tem como título Lascando o Cano. É uma composição de Luiz Gonzaga e Zé Dantas, gravação 1954. Em seguida, vamos ouvir São João Chegou, composição de Marisa Coelho e Luiz Gonzaga, gravação 1953.

0: Atenção que o coronel velho vai falar.
1: Menina,
0: coronel vai destambocar, reúna dentro.
1: Essa que eu quero tomar o cano. Hoje eu laço esse cano aqui. Há 3 anos que eu carrego o diabo dessa bicha. 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Homem, peraí, eu vou tirar.
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sua tarde fica mais alegre ouvindo forró, verso e viola aqui na 99.9 Rádio Universitária FM Recife, Pernambuco. Agora vamos à sequência musical, trazendo Jorge de Altinho. Ele canta a composição de Janduí Finizola com o título Vivência. Aí eu chego atendendo a pedidos, cantando a composição de Aracílio Araújo com o título Minha Bandeira.

Forró, Veste e Viola, programa com qualidade cultural aqui na 99.9, Rádio Universitária FM Recife, Pernambuco, de segunda a sexta-feira, das 4 às 6 da tarde. Agora vamos recordar, e vale a pena recordar, o mestre Dominguinhos. Dominguinhos cantando a composição de Zezum, com o título Não Me Faça Surpresa. Vamos recordar, e vale a pena recordar, Sebastião do Rojão cantando de sua autoria, Chorando por Alguém. Vamos recordar, e vale a pena recordar, Maria da Paz cantando a composição de Luiz Gonzaga e João Silva com o título Um Buzeiro da Saudade.

Aqui é 99.9 Rádio Universitária FM Recife, Pernambuco, o Forró Veste Viola, programa que valoriza a história da música nordestina. Agora, na sequência musical, vamos ouvir Joquinha Gonzaga, sobrinho do Rei do Baião e neto de Januário. Joquinha Gonzaga canta um dos grandes sucessos do Rei do Baião com o título Amei à Toa. Ronaldo Aboiador canta de sua autoria, tributo ao Rei do Baião. Aí o dia vai terminando, a noite vai chegando, é hora de reflexão ouvindo Luiz Gonzaga, o eterno Rei do Baião, cantando Ave Maria Sertaneja, composição de Júlio Ricardo e Ode Oliveira, gravação 1964.

O que é bom dura pouco. O que é bom dura pouco. Estamos chegando ao fim de Forró Veste Viola. Na técnica e edição do programa, Alexandre Silva. Obrigado, meu amigo Alexandre Silva, e parabéns pelo seu trabalho. A você, ouvinte, o nosso muito obrigado pelo carinho de sua audiência, e até o próximo programa, se Deus quiser.

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1: 5 horas e 53 minutos.
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1: 5 horas e 57 minutos.
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9: A partir de agora, nesta noite de quinta-feira, vamos conferir uma série de entrevistas especiais que está rolando no programa Faixa Livre, aqui da Rádio Universitária.

0: Pois é, tô eu aqui, Cássio Shoa, direto dos estúdios da Rádio Universitária FM, hoje recebendo a cantora, compositora e atriz pernambucana Luíse. Depois da gente ouvir e se encantar com a voz dela em diversos projetos e parcerias por aí, ela lança agora seu primeiro EP solo, o nome dela na capa. Notívaga é o nome do EP, em 4 faixas, escritas nas madrugadas aí, falam de liberdade, paixão, reencontro consigo mesma. E o que é que isso significa, minha gente? Assunto mais que sobrando para uma conversa aqui com a gente. Luíse, que bom ter você aqui.
1: Oi, Cássio. Prazer estar aqui também falando sobre o meu trabalho, finalmente, depois de muito tempo fazendo outras coisas com outras pessoas, projetos de outras pessoas, né? Que foi uma forma também de pesquisa, de estudo, até me encontrar e chegar aqui no,
0: nesse momento. E justamente essa tá aqui minha primeira pergunta para fazer para você aqui agora é justamente sobre isso, porque a gente tem a impressão que tu vem já está envolvida nesse mundo da música e cantando lindamente já faz um tempo. E me parece que tu vem margeando já esse primeiro passo do

0: Teu EP, e aí eu queria saber o que é que foi que você sentiu que era o momento agora de dar esse passo na tua vida, na tua carreira, o que é que se passava para tu tomar essa decisão, dar esse passo agora com o teu EP?
1: Então, eu acho que tudo começou a ebulir ali por volta do final de 2019, começo de 2020, quando chegou a pandemia. Foi o ano que eu ia fazer, que eu fiz 30 anos, né? A idade que meu pai morreu. Então, eu me dei conta de que eu não tinha nada meu, sabe? E, sei lá, aquela situação de todo mundo morrendo, catástrofe global, né, acontecendo, é um monte de coisa ruim. E eu me vi assim, sei lá, sem nada mesmo, sabe, para contar minha história. Então eu arregacei as mangas, dei um estalo assim em mim, comecei a compor mais, escrever muito. Antes eu não gostava das coisas que eu escrevia, então, magicamente, a partir desse momento, eu comecei a curtir minhas composições. E aos pouquinhos fui desenvolvendo, né, essa compositora que tinha dentro de mim, que eu não conhecia bem. E não sabia direito ainda com quem eu queria trabalhar, na produção de algo, né, que eu fosse fazer. Então eu mergulhei mais na parte de composição mesmo, a partir de 2020. E com o passar dos anos eu comecei a sondar algumas pessoas. No começo eu achei que eu ia fazer um álbum, com Jorge e Pupilo produzindo. Aí eu pensei melhor e vi que não era esse o caminho, porque eu ia estar me atrelando de alguma forma ao nome do
0: Toda
1: meu pai.
0: Mangue Beat, todo mundo ia
1: Isso
0: mil
1: é
0: cobranças aí.
1: super, né? E eu já tinha trabalhado com o Jorge, né, num projeto no Afrobombas.
0: Afrobombas.
1: Então tava muito confortável para mim se eu fosse pegar esse caminho. E aí eu fiz, não, acho que não é isso. Aí surgiu uma outra pessoa, outra oportunidade, que era com Mário Caldato. Só que aí também desencontros da vida acabou não rolando. E acabei caindo nas mãos de Barro e
0: E Guilherme,
1: Guilherme.
0: que estão arrasando por aí.
1: São danados. Eu pensei, não, eu tô em Recife, eu moro em Recife, então nada mais justo do que escolher alguma galera daqui, né, para trabalhar comigo. E aí acho que eles foram as pessoas perfeitas, ideais para esse trabalho. Eu digo que a gente deu match.
0: Que massa.
1: Nossas ideias super se encontraram
0: E deu nisso
1: e
0: aqui.
1: nasceu Notívaga.
0: Notívaga. Eu vou te perguntar, porque você começou a falar, e aí tem que dizer que Luíse, filha de um ícone da nossa cultura, Chico Sainz. E aí eu já te perguntando sobre isso, porque eu fico imaginando que quando você foi sentar para compor, para cantar, para produzir um disco, imagine que tenha passado passa comigo. Meu pai, meu avô mexiam muito com carpintaria. Eu, quando vou bater qualquer prego em casa, eu penso neles assim, meu Deus do céu, vem uma autocobrança minha ali por ter vindo daquela linhagem ali, meio como se eu estivesse continuando alguma coisa. Eu queria saber se isso, de alguma forma, esteve contigo nesse processo, essa cobrança, e como tu lidou com isso.
1: O tempo todo, desde que eu nasci, praticamente. Eu confesso que me atrapalhou bastante. Foi um peso que eu sempre carreguei comigo desde o momento que eu decidi trabalhar com música, né? Desde o momento, sei lá, desde pirraia, assim, né? Que eu falei que eu queria ser cantora, eu devia ter o quê? 10 anos de idade. E ele já tinha falecido e tal. Então eu resolvi entrar nessa parada já com aquela carga.

0: sabe? E aí, com o passar dos anos, eu achei até que talvez não fosse o lugar, sabe, para eu, o caminho,
1: Sim.
0: né? Que eu não fosse, sei lá, lidar, saber lidar com isso,
1: Sei.
0: porque é, porra, foi um cara foda, né? Tipo,
1: Verdade.
0: genial, e eu me cobrava muito. Eu ficava me perguntando e me preocupando, com o que as pessoas esperavam de mim, né?
1: Claro.
0: O que é que todo mundo estava esperando que eu fizesse e não o que eu realmente queria fazer. Porque o que eu realmente queria fazer talvez soasse meio cringe em
1: Sim,
0: relação ao pai que eu
1: tem
0: tenho, sabe?
1: uma
0: Tipo,
1: série
0: eu
1: de
0: cresci
1: julgamentos.
0: com o boom da música pop, né? Ali no final dos anos 90, começo de 2000, era obcecada por Sandy Júnior. Então, assim, as minhas primeiras referências não tinham nada a ver com
1: Esse
0: essa.
1: universo aqui,
0: É, com o
1: né?
0: universo do Mangue Beat, nada a ver, assim. Então eu achei que talvez não fosse a minha. Não era pra eu estar inserida ali nesse meio.
1: Que massa.
0: Mas isso foi porque também eu tava fazendo teatro.
1: Foi
0: Com 10
1: primeiro
0: anos
1: incursão
0: foi a
1: tua.
0: primeira. Foi minha primeira porta de entrada assim para o mundo da arte, foi o teatro. Comecei aos 10 e aí fui até os 14, saí do teatro para me dedicar mais à escola, ensino médio, né? Porque na época eu faltava muito para apresentar peça. E aí eu um golinho aqui
1: Pode.
0: no café.
1: Não, mas isso você fala muito interessante, porque de alguma forma imagino que tenha. É entender também que você é uma referência, é um bolo de referências, inclusive, do seu tempo e do que você
0: Sim,
1: vem
0: sim.
1: seguindo, né? Então é entender isso também, que você é o retrato do seu tempo. E eu acho que isso tem muita. Esse disco, quando chega. É a sensação que eu tive ouvindo ele, é que ele é desse tempo que a gente está vivendo agora. Eu acho que isso é muito importante, isso que traz um valor sensacional a uma obra, é isso, ela se conectar com o tempo. Acho que você conseguiu fazer isso nesse trabalho. Por isso que eu queria aqui chamar logo, que a gente está conversando demais e não ouvindo música, para a gente ouvir a primeira faixa do teu disco, que quando eu vi. Leva a gente para um lugar que eu não esperava. É uma faixa surpresa logo de cara, que é um bolero, coisa
0: Isso.
1: meio que começa e que não se parece com o restante do caminho
0: Isso.
1: que o disco vai. Eu queria que tu falasse um pouco sobre desperdício, essa faixa que a gente vai ouvir logo agora em seguida.
0: É a faixa pegadinha.
1: Tá vendo? Você vai ouvir, meu Deus do céu, o disco de Luiz. Vamos ver aqui. Aí toca lá, bota para tocar. E tem essa surpresa.
0: Comecei assim, né, já pensando, olha, vou começar leve, que é para as pessoas pensarem, olha, vai seguir por uma coisa mais romântica, melódica, sei lá, parece um breguinha, um bolero. Mas não, calma, calma que vem mais aí pela
1: Vem por aí.
0: frente.
1: Vamos começar mergulhando nesse universo agora de Luiz e Notívaga com Desperdício.

0: Luiz aqui nos estúdios da Universitária FM, a gente conversando sobre o primeiro EP dela, Notívaga. A gente acabou de ouvir Desperdício, a primeira faixa desse trabalho de Luiz. Olha só, eu tava vendo uma coisa, fiquei com uma curiosidade aqui. Tem alguns momentos que a gente vê você assinando Luiz França. Nesse EP, você assinou Luiz tudo em maiúsculo, só o seu primeiro nome. Eu queria saber se tem alguma coisa por trás dessa decisão. É estilo, é numerologia, é o quê? Conta aí.
1: Muitos nomes, né? Eu comecei o quê? Com Tainan Science.
0: Tainan, que é teu segundo nome, olha isso.
1: É meu segundo nome. Por influência da minha mãe.
0: Que vai estar ouvindo agora isso, essa confissão.
1: Vai estar ouvindo. Comecei com Tainan Science, aí eu fiz, meu Deus do céu, por quê? Por que eu topei isso, hein? Porque Science não faz parte de mim, não tem a ver comigo. É um negócio muito específico, um apelido que deram pro meu pai por causa disso, sabe? Aí eu já limei o Science e logo em seguida eu vim com Lula Lira.
0: Ah, Vitor!
1: Lula Lira! Mas não foi por escolha própria também. Tinham que mandar um release do Afrobombas para o Sesc. E foi assim, nas carreiras. E aí a produtora achou que o meu nome era aquele ali que estava no meu Facebook.
0: Ai, meu Deus!
1: Era um nome que eu usei, assim, de brincadeira no Facebook. O Lula era porque era um apelido que o meu pai me chamava. E o Lira era o sobrenome do meu ex-companheiro na época. E aí botaram esse nome aí, eu fiquei meio com preguiça, assim, de mudar depois. Aí deixei, né? E depois de Lula Lira, eu dei um... Eu parei, eu não cantei muito, assim, muitas coisas. Aí eu tava mais atuando, fiz o Lama dos Dias. E resolvi pegar o sobrenome da família, né? Luiz e França. Mas nunca levei pra música o Luiz e França.
0: E aí agora é Luiz.
1: E agora é Luiz, só Luiz, em letras garrafais.
0: Garrafais.
1: E é uma forma que eu vi também de homenagear o meu pai, porque foi ele que escolheu esse nome pra mim. Ele escolheu Luiz e minha mãe escolheu Tainan. Né? Porque um queria um, outro queria o outro, pra não ter briga.
0: Não ter briga, juntou tudo.
1: É, Luiz e Tainan, nome composto. Acho que isso é muito de millennial, né? Nome composto.
0: É verdade. Foi muito difundido.
1: Eu amo meu nome, eu acho o nome bonito.
0: Que massa. Né? E aí tá agora. Eu tava lendo que você... O título do disco apareceu só depois que você tinha reunido já as canções. Eu queria que tu contasse como foi esse processo de chegar nesse conceito. Sobretudo que eu vendo a capa do disco, eu até te perguntar se ali

0: E a gente percebe que é uma historinha que tu conta. É alguma coisa de uma persona que tu assume ali para contar essa história? É uma coisa da tua experiência, do que tu quer contar ali? Como foi criar esse conceito dessa pessoa notívaga que tá no disco?
1: Já tinha uns bons anos que eu tinha dificuldade para dormir, né? Em horários aceitáveis. E eu morava em Olinda esse tempo todo. Na verdade, antes eu morava em São Paulo. Depois, quando eu voltei para cá, passei a morar no sítio histórico. Passei 5 anos lá. E vim para Recife. Sempre quis morar em Recife, nunca tinha tido essa experiência. Beleza. Aí, não conseguia dormir, muita insônia. Aproveitei esse momento, né, de acordada, quando eu vim morar aqui em Recife, para me jogar mais ainda nas minhas composições. E assim, foi uma coisa que não foi 100% planejada.
0: Sim.
1: Porque eu sentia que eu precisava trabalhar mais minhas coisas, né? Minha música. Mas aí a situação foi desencadeando assim, naturalmente, para que essas coisas acontecessem. Eu vinha de uma ruptura, né? De uma relação. E comecei a ter picos de criatividade de 2 da manhã. E eu precisava, de alguma forma, jogar aquilo, né, pra fora. E aí, tomei a escrever.
0: Nessa hora que nasce a compositora? Aí que tu visse, meu Deus do céu.
1: Na madrugada.
0: Acho que eu fiz uma música aqui.
1: Na madruga boladona.
0: Meu Deus.
1: Escrevendo sem parar.
0: Não, agora que não precisa mais acabar nenhum relacionamento pra você.
1: Então...
0: Por favor.
1: E tome melodia, vim e gravar. Tinha hora que eu achava que eu ia dormir. Dava 3 da manhã. Eu fazia, não, agora eu tenho que dormir. Deitava na cabeça, zum, zum, zum. Vinha uma frase, aí eu tinha que acordar de novo e anotar. E desse processo muito louco de não conseguir dormir por causa das ideias vindo, nasceu o Notívaga.
0: E aí, quando tu tinha as canções ali reunidas, tu imaginou esse universo, essa... Eu não vou usar aura porque tá muito gasto essa palavra,
1: isso.
0: Mas era isso que eu ia falar agora.
1: Imaginei esse universo. Imaginei todos os 4 cenários, né, das 4 canções acontecendo à noite. E depois que eu escolhi as 4 músicas, eu entendi que tinha um arco narrativo que talvez inconscientemente tinha a ver com a minha história. Mas assim, eu tinha pego também informações de histórias de outras pessoas. Eu gosto muito de criar, inventar.
0: Sim.
1: Nem tudo que eu escrevo é sobre mim.
0: Sim.
1: Mas tem um negócio também que rola, que às vezes eu escrevo as coisas e acaba acontecendo depois.
0: Meu
1: comigo.
0: Deus. Premonição. É a compositora premonição.
1: Mas, assim, muito do que tá ali saiu inventado mesmo da minha cabeça de roteirista.
0: Que
1: de
0: massa.
1: Canções.
0: Vamos ouvir, então, mais uma, que é a segunda faixa desse EP, que é Casual. O que é que você quer falar dela? E aí, a história que você inventou aconteceu mesmo? Pelo amor de Deus. Eu tô preocupada que você tá precisando acabar um relacionamento.
1: Foi algo que eu acho que tu tava fazendo parte da minha vida ali.
0: Sim.
1: No momento.
0: E veio.
1: Isso. Da minha vida e de várias amizades, assim, em volta, né? O mundinho dos solteiros
0: tudo
1: na
0: inspira.
1: Época.
0: Tudo inspira. Vamos ouvir, então, Casual com Luíse.

0: Luísa aqui nos estúdios da Universitária, a gente conversando sobre o EP dela, Notívaga. Luísa, você já começou falando sobre esse teu match com Barro e Guilherme Assis, que estão levando aí, eu conversei até com eles um dia desse, numa entrevista, sobre essa bandeira de uma criação de um pop brasileiro, um pop nosso aqui, com as nossas diversas cores e matizes da nossa musicalidade. Uhum. E eles têm levado isso muito, levado muito essa bandeira, música muito... tem essas inspirações e eles tocam muito bem isso. Eu queria que tu falasse desse teu encontro, como foi esse processo com eles. Eu vi que duas das canções do teu EP você fez em parceria, né? Tem a parceria com eles. Me conta desse match, mais detalhes desse encontro aí.
1: Então, eu não lembro exatamente quando eu decidi que ia ser com eles, assim, mas eu conhecia Barro há um tempinho, assim, da época que ele tinha uma banda que cantava em francês, Bande Ciné. Isso, tinha ido assistir a um show. Muito e tal, bom. A gente começou a ter contato dali, né? E aí, depois eu, mais pra cá, né, pra perto, pensando em linha do tempo, eu soube que ele estava trabalhando com Raquel Reis.
0: Maravilhoso. Né?
1: Tinha acabado de produzir o disco de Uana também, eles. Aí eu fiz, porra, que massa, véi. Tipo, Raquel, amo Raquel. Uana, adoro Uana, a pessoa e a música dela. Aí eu fiz, porra, por que não, né? E aí fui atrás deles. E aí... tive uma primeira conversa com o Barro. A gente começou a se encontrar no estúdio, né? Pra eu mostrar minhas composições. E ele começar já a pegar cifra e tal. Tipo, ali eu já decidi que ia ser... me senti muito à vontade, sabe? Sim. Decidi que ia ser com eles. E fomos desenvolvendo. O EP de 2000 e finalzinho de 2004.
0: 2024.
1: No caso. Eu falei 2004. 2004. Meu
0: Deus. Voltou lá, 20 anos.
1: 2024.

0: E 2025.
1: Que massa. É. E aí, eu, nesse encontro com eles, eu imaginei que você tá até falando sobre isso. Essa tua... Como tu se envolvesse em traduzir a tua sonoridade, uma coisa que revelasse a tua identidade musical através dessas inspirações, referências que tu traz de som, uhum. de sonoridade. Como foi construir isso com eles ali nesse momento? E aí tu já falasse aqui em off umas referências que tu trouxesse para esse disco. Isso de alguma forma também, eu imagino que vai construindo isso que tu quer desse teu cartão de visita. Isso aqui é Luiz. Luiz uhum. é isso aqui, esse disco. É, foi por aí, esse caminho?
0: É, então eu... Eu pensei assim, eu preciso mostrar quem eu sou, né? Eu sentia que as pessoas não me conheciam de fato, tipo, minhas referências, o que eu gostava de ouvir, né? De cantar mesmo. E aí eu fui buscando na minha infância e no começo dos meus 20 anos essas referências para estar nesse projeto. Para cada canção me veio uma cantora. Na primeira, Desperdício, eu pensei em Selena Quintanilla, que é alguém que eu me apaixonei com 9 anos de idade, assistindo o filme, né, com Jennifer Lopez.
1: Sim.
0: Na TV. E eu tenho, assim, uma paixão pela figura de Selena. E para a segunda música, que é Casual, me veio PJ Harvey, que já pula para os meus 20 e poucos anos, quando eu comecei a ser apresentada a outras mulheres, né, do cenário dos anos 90, mais de rock e MPB também, música eletrônica. Na terceira, que é Insônia, eu trouxe Beth Gibbons, do Portishead. Outra paixão minha, trip-hop. Sou completamente louca por esse gênero. E para a última canção, me veio Bjork. Mas não assim, não diretamente ligada a alguma música dela em específico.
1: Sim.
0: Mas ao trabalho com música eletrônica dela. Né? E aí eu peguei essas quatro e...
1: Isso,
0: joguei.
1: Desenhou. Tá quase aquele isso. desafio do Instagram. Escolha quatro cantoras que te definem.
0: Pronto. Eu escolhi, assim, elas pra dar uma amarrada mesmo.
1: Sim.
0: Porque tem muitas outras coisas, assim, que...
1: Imagino.
0: Que tem, sabe? Tipo...
1: Como você falou antes aqui de começar. Isso é só o comecinho.
0: É.
1: Vamos ouvir, então, agora Insônia, já que a gente falou, já adiantasse aí as quatro músicas. Vamos ouvir, então, a próxima, que é a terceira faixa desse EP, Insônia, que você lançou, inclusive, antes, como
0: novembro,
1: single, né?
0: Em novembro do ano passado.
1: Veio já preparando uma capa meio Bjork, inclusive, a capa parece,
0: foi,
1: né?
0: Foi, e foi, assim, surpresa pra mim, porque não foi nada de...
1: Pensado,
0: não,
1: ali.
0: Não era pensado.
1: Menino,
0: quando
1: quem vê de
0: saiu
1: longe...
0: a foto, o pessoal, ai meu Deus, tá muito Bjork. Aí eu, gente.
1: Veio natural. Vamos ver então Insônia com Luíse.

0: Luiz aqui com a gente na Universitária FM, a gente conversando sobre Notívaga, esse EP dela que tá aí para vocês ouvirem na plataforma mais perto de vocês. Então cheguem lá e se entreguem a esse momento aí com o Luiz, nesse primeiro trabalho dela, com o nome lá na capa dela, em maiúsculo, tudo.
1: É, se não estiver conseguindo dormir de noite, lembrem do meu EP.
0: Coloca
1: bote lá.
0: Lá,
1: dê um play. No instante você dorme.
0: Ai, que maravilha. Olha só, vou abrir um parênteses aqui. Num projeto Replay, você mergulhou total ali e participou de curadoria. Foi uma ideia, inclusive, de sair pincelando gente que poderia coar esse universo do Mangue Beat. Trabalhou ali, foi até, inclusive, uma anfitriã desse projeto.
1: Sim.
0: Mas eu te pergunto aí, no teu processo lá, no teu EP, quando é que você estava ali fazendo o teu EP que você sentiu que tinha ecos da forma como teu pai compunha, produzia, enfim, o que é que tu sentia dele ali que você disse, tá aqui, eu vou abraçar e faz parte de mim e eu vou fazer isso mesmo sem abrir mão da minha identidade?
1: Eu acho que dele, nesse processo, dentro de mim, tem muito das minhas referências até. A gente converge em algumas referências, né? Nas referências desse EP, né? No rock, no trip hop, na música eletrônica em específico. Então, eu trago essa parte que existia muito forte nele dentro de mim. E assim, foi algo muito natural. Porque eu fui apresentada a artistas desses gêneros quando eu tinha, sei lá, 22 anos e eu podia simplesmente não curtir, né? Mas eu realmente me apaixonei e me debrucei em cima dessas referências para trazer para o meu trabalho. Acho que a gente se entende, assim, nesses aspectos de referências mesmo, assim.
0: Que massa. E aí, chegando no Replay, que aí você... Eu tava lendo que você já chegou nesse projeto com a música na tua cabeça, já tinha escolhido a que tu queria defender nesse... E defender, inclusive, literalmente, essa música. Que é Rizoflora, ficou belíssima na tua voz. E aí me fala de como foi esse encontro com essa canção.
1: É a música mais melódica, né, do Dalama. Então eu queria mostrar a minha forma, meu jeito de cantar, a minha voz, né? E eu achei que era a música ideal para isso. E queria dar o meu toque especial também, né? Dar uma cara nova para a música. De forma que fosse algo que o meu pai gostasse também. Eu pensei assim, né? Por isso a escolha do trip hop e tal. E aí eu já cheguei com a ideia de cantar.

0: Rizoflora. E alguém de lá do replay falou: eita, tem outra pessoa aí também que tá
1: Querendo.
0: querendo. Aí eu fiz: quem? Não, Marcelo. Tava falando que talvez fosse de interesse deles, sei lá, eu ao
1: Marcelo
0: dedinho.
1: D2,
0: Aqui
1: aí tem que
0: não,
1: falar
0: é
1: Marcelo D2.
0: D2. Eu falei, não, pode esquecer que ela já.

0: e fiquei com Risoflora. E o resultado tá aí, né?
1: A gente vai ouvir agora, inclusive. Já tá rolando a programação da Universitária, esse projeto belíssimo. Mas vamos ouvir agora, depois de toda essa história que o Luiz contou pra gente. Vamos ouvir, então, Risoflora na voz de Luiz.
0: Bora.

0: Projeto Replay, que reviveu aí o clássico álbum Da Lama ao Caos. Luiz, que tá aqui com a gente. Isso foi um parênteses, porque a gente tá conversando sobre o EP dela, Notívaga. Luiz, a gente tá caminhando pro final, mas é porque a gente já conversou antes em off, você já falou que Notívaga é esse teu primeiro passo. Eu vi você escreveu também que é um primeiro capítulo. Uhum. E aí, o que é que eu queria te perguntar? O que, é que você tá aprontando e escrevendo para o próximo capítulo aí, o que você já pode adiantar desse universo, como é que está sua cabeça trabalhando aí para o próximo capítulo que virá aí, certamente.
1: Mal lancei EP, não tenho nem banda ainda para começar os shows, mas estou montando aí, estou começando a desenvolver essa coisa do palco. E eu já estou agoniada para criar conceitos e composições para o álbum, né? Porque a ideia antes era que fosse um álbum, só que aí eu pensei que ia tomar um tempo muito grande e resolvi já trazer essas quatro músicas, né, para fazer essa introdução e as pessoas finalmente me conhecerem.
0: Um cartão de visita.
1: É, mas eu já tô aqui mirabolando várias coisas. Tenho muito tempo aí pela frente para fazer coisas completamente diferentes umas das outras, sabe? Como eu quero seguir pela linha do gênero da música pop, né? Eu acho que te dá essa liberdade de transitar entre várias coisas, né? Fazer um álbum, sei lá, só de bolero, um álbum inspirado em músicas dos anos 60, um álbum só de música eletrônica, um álbum mais música popular brasileira. Enfim, um monte de coisa aí que pode acontecer no meio do caminho.
0: As divas pop têm as eras, né? A era
1: isso,
0: tal. Você tá agora na era Notívaga.
1: É, exatamente.
0: vamos lançar isso aí, a era.
1: É isso.
0: Luiz, eu queria te agradecer muito pelo papo aqui.
1: Eu que agradeço. Foi esse espaço aqui para divulgar meu trabalho.
0: Volte sempre, a casa é sua. Certo?
1: Vou voltar.
0: Fique aqui
1: volto.
0: À vontade. Você já sabe onde é, já sabe o caminho. E para encerrar, a gente é o momento que você. Agora é o seu frila de radialista agora. Você vai chamar a última música, que é inclusive a música que encerra o teu EP para cima, jogando para cima o EP. Super hitzão de rádio. E eu vou deixar para você.
1: Gostei do hitzão de rádio.
0: Não é? Já que tá aqui, né? Tem que falar. Poxa. Luiz, obrigado demais pela tua presença. E agora é com você. Chamando aí a última música dessa nossa conversa.
1: Olá, queridos ouvintes da 99.9 Universitária FM. Queria deixar com vocês agora, para fechar com chave de ouro, Tô Ligada, minha composição e de barro para vocês. Se liga aí.

0: 6:56.
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0: Está no ar a Voz do Brasil. As notícias do governo federal que movimentaram o país no dia de hoje.
1: Olá, boa noite.
2: Boa noite para você que nos acompanha em todo o país.
1: Quinta-feira, 30 de julho de 2026.
2: Vamos aos destaques do dia.
1: IBGE aponta a existência de 103 milhões de brasileiros ocupados no segundo trimestre do ano. Luana Karen.
3: A taxa de desocupação ficou em 5,4% no trimestre encerrado em junho de 2026.
2: Parte da arrecadação com as apostas de cota fixa, as conhecidas bets, vai para o fundo da Polícia Federal. Luciana Colares de Holanda.
4: O repasse vai ocorrer de forma gradual. 1% em 2026, 2% em 2027 e 3% a partir de 2028.
1: Hoje é Dia Mundial de Enfrentamento ao Tráfico de Pessoas.
2: Data chama a atenção para formas de aliciamento, perfis de vítimas e canais de denúncias.
1: Em entrevista, a ministra substituta dos Direitos Humanos e da Cidadania, Caroline Reis, explica como não se tornar uma vítima.
5: O mais importante é a pessoa verificar bem a proposta que está sendo oferecida, desconfiar de propostas com muitos benefícios e poucas exigências e jamais dar documentação para que fique aos cuidados de um terceiro.
2: Na apresentação da Voz do Brasil hoje, eu, Mariana Jungmann e Luciano Seixas.
1: E acompanhe a gente ao vivo, acesse radiogov.ebc.com.br ou o canal Gov na sua TV aberta.
2: O IBGE divulgou hoje dados do emprego no país.
1: A taxa de desocupação ficou em 5,4% de abril a junho, índice menor que o registrado no primeiro trimestre.
2: Um indicador divulgado todos os meses mostra o percentual de pessoas que estão sem trabalho, mas que seguem procurando uma vaga.
1: E é uma das principais referências para acompanhar o mercado de trabalho no Brasil.
3: A taxa de desocupação ficou em 5,4% no trimestre encerrado em junho de 2026, uma redução de 0,7 ponto percentual em relação ao trimestre de janeiro a março de 2026. Na comparação com o mesmo período do ano passado, a queda na taxa foi de 0,4 ponto percentual. O levantamento da Pesquisa Nacional por Amostra de Domicílios, PNAD Contínua, feita pelo IBGE, mostrou que no segundo trimestre deste ano, eram quase 6 milhões de desocupados no país, 700 mil a menos que no primeiro trimestre. Queda no número de desocupados, aumento na quantidade de ocupados. São mais de 103 milhões de brasileiros com uma ocupação, um crescimento de 1% em relação ao trimestre anterior. Já o rendimento médio real dos trabalhadores ficou em R$ 3.738, um crescimento de 2,8% em relação ao mesmo período do ano passado.

0: Ana Karen, para a Voz do Brasil.
1: Parte dos recursos das casas de apostas online, as bets, será destinada ao Fundo de Aparelhamento e Operacionalização das Atividades FIM da Polícia Federal.
2: Criado em 1997, o FUNAPOL se destina a financiar gastos com operações e aparelhamento da PF, como armas e veículos.
3: Agora é lei. Parte da arrecadação com as apostas de cota fixa, as conhecidas bets, vai reforçar o caixa da Polícia Federal. O dinheiro vai para o FUNAPOL, o Fundo para Aparelhamento e Operacionalização das Atividades FIM da PF. O fundo foi criado em 1997 para financiar a infraestrutura, os custos de operações e a modernização de equipamentos da Polícia Federal, como veículos e armas. A nova lei autoriza ainda a destinação de recursos do FUNAPOL para o custeio da saúde dos servidores da Polícia Federal. O texto da lei nasceu de uma medida provisória enviada pelo governo federal, que foi alterada e aprovada pelo Congresso Nacional. O repasse da arrecadação das bets vai ocorrer de forma gradual: 1% em 2026, 2% em 2027 e 3% a partir de 2028. Além disso, a lei autoriza o governo federal a repassar até 200 milhões de reais ao FUNAPOL ainda este ano, usando recursos livres do Tesouro Nacional. Além da fatia vinda das bets, o fundo conta com outros recursos para cobrir os seus custos globais: transferências voluntárias de entes federativos ou de organismos internacionais e doações de pessoas físicas ou jurídicas, nacionais ou estrangeiras. Luciana Colares de Holanda, para a Voz do Brasil.
1: O Conselho Nacional de Política Energética aprovou novas regras para a comercialização do gás natural no Brasil.
2: Com isso, fica permitida a venda direta do gás natural pertencente à União por meio de leilões.
1: Os detalhes você vai ouvir agora na matéria de Márcia Fernandes.
4: Com as novas regras para a comercialização do gás natural no Brasil, fica permitido que a União leiloe o gás e, assim, outras empresas explorem, vendam e distribuam o produto. O gás extraído do pré-sal e que pertence à União poderá ser comercializado pela Empresa Brasileira de Administração de Petróleo e Gás Natural. Para isso, estão previstos dois leilões, um deles ainda para este ano, como apontou o ministro de Minas e Energia, Alexandre Silveira.
5: Vai sim, nos leilões de curto prazo, que são abertos, servir as térmicas do setor elétrico, e os leilões de longo prazo ficaram destinados à indústria de base nacional, que é a indústria da cerâmica, a indústria do vidro. Vai ser o primeiro e fundamental passo para que as nossas infraestruturas sejam melhor utilizadas a favor do Brasil.
4: O gás natural pode ser usado como fonte de energia em casas, comércio e indústrias. Com a mudança, ficará permitida a venda direta do gás natural da União ao mercado, com prioridade à indústria de base, inclusive nos setores químico e siderúrgico. Reportagem Márcia Fernandes.
2: O que pode influenciar a próxima safra brasileira? Clima, custos de produção, mercado internacional e mudanças nos hábitos de consumo estão entre os fatores que entram no radar do setor.
1: Em Brasília, um encontro reuniu especialistas e representantes do agronegócio para discutir os cenários para a safra 2026-2027.
6: Antes da próxima safra chegar ao campo, uma série de variáveis já começa a ser observada. O comportamento do clima, a oferta de fertilizantes, as condições do mercado internacional e até o que o consumidor quer colocar no prato podem interferir nas decisões de quem produz. Em um cenário de mudanças no comércio global, especialistas também acompanham fatores que podem influenciar o fluxo internacional de alimentos. Um espaço fundamental para o agronegócio brasileiro, destaca o ministro da Agricultura, Agricultura e Pecuária, André de Paula.
7: Nós somos importantes do ponto de vista econômico, 38 milhões de brasileiros trabalham com o agro, mas nós temos um papel de enorme relevância do ponto de vista social também.
6: O Outlook Agro Brasil reúne em Brasília representantes do setor público, da iniciativa privada e especialistas para analisar diferentes cenários para o ciclo 2026-2027. A programação inclui debates sobre logística, abastecimento de insumos e gestão dos riscos climáticos. Também entram na discussão os fertilizantes, que têm impacto direto nos custos de produção, as transformações no consumo de alimentos e os desafios do cenário internacional para o setor, explica Laudemir Miller, presidente da Apex Brasil.
8: Aumento de tarifa não ajuda na previsibilidade, inclusive aumentam a incerteza. E o Brasil se coloca justamente no caminho diferente. O Brasil se coloca como um parceiro estável, como um parceiro que negocia.
6: No fim, a discussão volta para quem está no campo. Representantes de setores como proteínas animais, carnes, óleos vegetais, algodão, etanol de milho, cafés especiais e frutas apresentam as expectativas para o comércio internacional. As análises também buscam apoiar o planejamento de produtores, cooperativas e empresas para a próxima safra. A representante do setor privado, Tânia Regina Zanella, diretora executiva da Organização das Cooperativas Brasileiras, defende que todos os segmentos precisam estar unidos na busca de soluções para os desafios do setor.
9: Mas os desafios não são só os de hoje, e sim daqui a 5, 10 anos, como que a gente de fato está pensando e preparando para esse futuro? Qual o norte de gestão de risco para o campo? Qual será a política de diversificação de mercados? Aí todos os nossos embaixadores que estão presentes, parceiros do setor produtivo agro aqui no nosso país, para garantir que tenhamos sempre, cada vez mais, as portas abertas.
6: Mais do que antecipar números, o evento propõe um exercício de entender o que o campo brasileiro pode encontrar pela frente e como o setor pode se preparar para diferentes cenários. Reportagem Pablo Mundim.
2: Após participar do encontro de agronegócio, o ministro do Desenvolvimento, Indústria, Comércio e Serviços, Márcio Elias Rosa, afirmou que o governo brasileiro vai tentar uma nova negociação com os Estados Unidos para diminuir a lista de produtos que foram sobretaxados.
1: Neste mês, os Estados Unidos aplicaram novas tarifas para produtos brasileiros que entram no mercado norte-americano. Essa lista atinge 23% dessas exportações.
10: O que nós vamos discutir a partir do mês de agosto, no momento em que for possível, né, é a ampliação da lista de exceções, a eventual redução de tarifas, a rediscussão do mérito, a discussão muito improvável, mas a rediscussão do mérito, e o Brasil, como volto a dizer, está aberto para a negociação.
2: De acordo com o Ministério do Desenvolvimento, Indústria, Comércio e Serviços, cerca de 52,7% das exportações brasileiras para os Estados Unidos não estão alcançadas pelas sobretaxas.
1: Nessa categoria estão, por exemplo, café, carnes, ferro fundido, aeronaves, suco de laranja, frutas, vários produtos químicos e a maior parte das exportações de celulose.
2: Hoje é Dia Nacional e Internacional de Combate ao Tráfico de Seres Humanos. Um crime que envolve falsas ofertas de emprego, promessas de estudo no exterior e oportunidades divulgadas nas redes sociais que podem esconder situações de exploração.
1: Em 2025, o protocolo operativo padrão de atendimento às vítimas brasileiras de tráfico internacional de pessoas do Ministério da Justiça e Segurança Pública identificou 84 vítimas brasileiras.
2: Mas esse é um crime em que há subnotificação, o que indica que o número pode ser muito maior.
1: Mais da metade das pessoas identificadas no ano passado tinham sido levadas ao Camboja, na Ásia, para serem exploradas em centros de golpes virtuais.
2: Esse é um tipo mais recente de destino do tráfico de pessoas. Mas existe também o tráfico para outros tipos de trabalhos forçados, exploração sexual, adoção ilegal de crianças, entre outras modalidades.
1: Os dados sobre raça e cor mostram que pessoas pretas e pardas constituem a maioria das vítimas nas bases que coletam essas informações.
2: Homens costumam ser mais traficados para trabalhos análogos à escravidão e mulheres para exploração sexual.
1: Mais cedo, nós conversamos com a ministra substituta do Ministério dos Direitos Humanos e da Cidadania, Caroline Reis, sobre esse tipo de crime, como denunciar e que precauções podem ser tomadas. Acompanhe.
11: Olá,
1: ministra, seja muito bem-vinda à Voz do Brasil para a gente falar desse tema que é tão sensível, né? Que é o tráfico de pessoas. Eu queria que a senhora começasse falando para a gente quais são as formas mais comuns de tráfico. Para quais finalidades o tráfico de seres

0: humanos é mais comumente utilizado? É trabalho, prostituição? Quais são os tipos mais comuns?
1: Bom, os tipos mais comuns são para exploração sexual, né, em geral, de mulheres e meninas, também para exploração de trabalho. Então, muitas pessoas são tiradas dos seus locais para ter esse trabalho forçado, sem garantia de dignidade e de direitos, né, trabalhistas nesses locais em que eles são forçados aí. E também para fazer outras questões relacionadas coisas forçadas, né, nesses outros países.
2: Ministra, é muito comum que as vítimas sejam atraídas por um sonho, né? Promessas de conhecer o mundo, de ter um emprego dos sonhos, de receber valores muito vultuosos, né? Quais são os sinais de que algo pode estar errado na proposta?
1: Geralmente, propostas que são muito atrativas e que tenham assim, vantagens muito grandes, sem grandes retornos, elas devem ser tratadas como um risco. Então, as pessoas devem verificar altos pagamentos, poucos direitos que são providos, retornos que sejam muito altos, parte dessas promessas de outras pessoas. Isso indica riscos de tráfico de pessoas.
0: Bom, ministra, a gente conversou mais cedo com a Cíntia Meirelles, que é presidente no Brasil da organização não governamental Êxodos, que é uma organização especializada em tráfico de pessoas. E ela falou sobre a importância das pessoas denunciarem quando elas desconfiarem. Vamos ouvir e aí depois eu sigo com a nossa conversa.
3: Na dúvida, a família tem que denunciar, ainda que não consiga fazer com que a pessoa que está iludida acredite. Denuncie. O segundo ponto é trazer a razão e a lógica. Então, por exemplo, se alguém recebe uma proposta de trabalho e essa empresa está pagando esse passaporte, pergunte se a empresa tem um documento oficial, um contrato assinado. Ao mesmo tempo que essas pessoas são aliciadas pela internet, elas podem utilizar a mesma internet para fazer uma verificação simples. Se essa pessoa existe, se existe um contato dessa empresa, se existe um site dessa empresa, se essa empresa aplicou um visto de trabalho, porque assim, outro detalhe, ninguém sai do Brasil para ir trabalhar em outro país sem ter um visto de trabalho em seu passaporte. E sempre canais de denúncia. É muito importante denunciar.
0: Ministra, quais são os canais de denúncia, então, que ela menciona aí, né? Quais são os canais de denúncia disponíveis no Brasil? E para brasileiros que possam estar nessa situação fora do país também, como eles podem procurar ajuda?
1: O principal canal de denúncia é o Disque 100. O Disque 100, ele é coordenado aqui pela nossa Ouvidoria Nacional dos Direitos Humanos, mas o canal do Disque 100, ele pode ser acessado por várias formas, tanto ligação, como WhatsApp e também pela internet. Então, a pessoa em qualquer lugar do mundo, ela pode acessar o Disque 100. Esse serviço, ele funciona todos os dias da semana e também 24 horas por dia.
2: Existem outras dicas de autoproteção também para quem está indo viver uma experiência de trabalho no exterior, por exemplo, compartilhar o roteiro de viagem com a família, manter cópia de documentos, alguma coisa assim?
1: Sim, o mais importante é a pessoa verificar bem a proposta que está sendo oferecida, desconfiar de propostas que são com muitos benefícios e poucas exigências, né? Em troca, e a pessoa deve manter contato perene, né, constante com a sua família, falando sobre o roteiro da viagem, falando sobre as formas e por onde ela esteja passando, e jamais dar documentos para que fique aos cuidados de um terceiro.
0: E aí, lembrando também que a pessoa pode deixar cópias também dos seus documentos pessoais aqui no Brasil com a sua família, né, para tentar também ter aí um pouco mais de garantia, né?
1: Isso mesmo. Isso é muito importante. As pessoas que estão aqui no Brasil, familiares, amigos, é muito importante que eles estejam sabendo sobre a viagem, sobre os passos dessa pessoa e também mantenham documentação, mesmo que seja cópia, aqui no país.
0: Agora, ministra, mesmo já estando em situação de exploração, pode demorar para que a pessoa identifique que está numa situação grave, assim, né? Às vezes, ela tem uma

0: dívida, promessas de ganhos futuros, expectativa de que a situação ali ruim é temporária e vai melhorar depois. Tudo isso pode deixar a pessoa um pouco confusa, né? O que que ajuda a identificar que se trata de uma situação de tráfico de seres humanos e de exploração?
1: Quando você tem a sua dignidade ali violada, em geral você não consegue sair, ter liberdade para sair, né, do seu local de trabalho. Em geral você é maltratado, as pessoas te tratam mal, podem, né, eventualmente te tratar com termos pejorativos. Qualquer indicação de maus tratos e de cerceamento da sua liberdade de ir e vir é um indicativo de que você está sendo submetido a tráfico de pessoas.
2: A gente está falando até agora de pessoas que são levadas daqui para o exterior e são exploradas lá. Mas existem também redes de tráfico de pessoas que trazem estrangeiros para o Brasil? Quais são as mais comuns e como é que o brasileiro pode desconfiar desse tipo de situação, ministra?
1: Sim, existem também tráfico de pessoas, infelizmente, que acontecem aqui em território brasileiro. Em geral, são pessoas estrangeiras que estão em situação de vulnerabilidade, não têm ali muita informação, tem uma dificuldade com a língua também, de acesso a serviços. Então, essas pessoas têm que buscar ajuda dos órgãos responsáveis. A gente tem aqui a nossa Política Nacional de Enfrentamento ao Tráfico de Pessoas, coordenada pelo Ministério da Justiça, mas em coordenação com vários órgãos do governo federal. Temos também que divulgar, né, os canais de denúncias existentes. E aqui no Disque 100, a gente também tem a opção de atendimento em outras línguas para facilitar o atendimento de migrantes que não falam português. E essas pessoas, principalmente, devem buscar informações e acessar os órgãos que são responsáveis por combater esse tipo de ilícito.
0: Lembrando que o Disque 100, né, a senhora mencionou, ele pode ser feito por ligação telefônica, pela internet. Quando a pessoa vai ligar, é só discar o número 100 de qualquer telefone?
1: Isso, é só discar o número 100 de qualquer telefone ou acessar um número no WhatsApp ou também acessar a internet, coloca Disque 100 que vai aparecer o local que ele pode fazer a denúncia via internet também.
2: Nós conversamos com a ministra substituta dos Direitos Humanos e da Cidadania, Caroline Reis. Muito obrigado, ministra, por sua entrevista aqui à Voz do Brasil.
1: Eu que agradeço. Obrigada.
0: Quem está esperando por uma perícia médica do INSS deve ficar atento.
2: Uma iniciativa da Perícia Médica Federal está antecipando o atendimento em agências de 14 estados.
0: Detalhes na reportagem de Pedro Sardinha.
3: Atenção, segurados do INSS em todo o país. A Perícia Médica Federal está antecipando atendimentos em 37 agências espalhadas pelo Brasil. A ação contempla municípios de 14 estados: Alagoas, Bahia, Ceará, Goiás, Maranhão, Minas Gerais, Mato Grosso, Pará, Paraíba, Pernambuco, Piauí, Rio Grande do Norte, Rondônia e Tocantins. Quem explica como você pode garantir a sua vaga mais cedo é o diretor do Departamento da Perícia Médica Federal, Álvaro Fagundes.
4: O cidadão, sabendo que vai haver mutirão na sua cidade, ele pode ligar na Central 135 e solicitar a antecipação da sua perícia. Assim como acessar o aplicativo Meu INSS, além disso, a própria administração provê essa antecipação em muitos casos, naqueles casos que estão com longa espera, e avisa o requerente da nova data. Então ele tem que ficar atento nas mensagens que eventualmente receba por mensagem de aplicativo ou por SMS.
3: Fique de olho no seu celular e lembre-se, mudar a sua perícia para uma agência mais rápida não altera o local onde você vai receber o pagamento do seu benefício. Não perca tempo. Acesse hoje mesmo o aplicativo Meu INSS ou ligue para o telefone 135. Reportagem Pedro Sardinha.
2: Guardar documentos é também preservar a história e a identidade de um povo.
0: Para incentivar iniciativas que cuidam desse patrimônio, está aberto um edital de apoio a projetos voltados à conservação e ao acesso de acervos documentais em todo o país.
5: Parte da memória do país está guardada em arquivos públicos, privados e comunitários. Nesses locais é feita a conservação, organização e digitalização dos acervos. Um trabalho que pode ser financiado pelo edital Brasil Arquivos. A iniciativa vai destinar R$ 1.400.000 a 20 projetos.

0: cada um receberá R$ 70 mil. O edital é uma parceria entre o programa Promemórias do Instituto Galo da Manhã e o Arquivo Nacional. Podem participar projetos de preservação, organização, tratamento técnico, digitalização e difusão de acervos documentais. Um dos critérios do edital é regionalizar a seleção. Metade das vagas será distribuída entre as 5 regiões do país, com pelo menos 2 projetos de cada uma. A outra metade será preenchida pela classificação geral, independentemente da região. Nos 2 casos, será respeitada a ordem de classificação. As inscrições são gratuitas e podem ser realizadas até o dia 2 de agosto. Acesse o edital e o formulário de inscrição pelo endereço promemórias.org.br. Reportagem Uriel Ricardo.
1: Está aberta até amanhã a indicação de vagas dos programas de pós-graduação do Brasil que desejam participar do Programa de Desenvolvimento Acadêmico Indígena.
2: A chamada prevê a concessão de até 300 bolsas, sendo 200 de mestrado e 100 de doutorado, para candidatos pertencentes a povos indígenas reconhecidos no território nacional.
1: As instituições interessadas devem informar o número de vagas que pretendem ofertar. A relação de habilitados será divulgada até 13 de agosto.
2: Saiba mais em gov.br/mec.
1: E essas foram as notícias do Governo Federal.
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1: Com produção da empresa Brasil de Comunicação.
2: Fique agora com as notícias do Poder Judiciário e do Congresso Nacional. Boa noite.
1: Boa noite, até amanhã.
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5: STF determina que a União apresente novas informações sobre os recursos destinados à Comissão de Valores Mobiliários. Para o STJ, valor de indenização por dano moral decorrente da morte de uma pessoa não deve ser definido apenas pelo parentesco. E Semana Nacional do Sistema Eletrônico de Votação acontece de 3 a 9 de agosto. Boa noite, eu sou Marcela Luiza. O ministro Flávio Dino, do Supremo Tribunal Federal, determinou que a União apresente novas informações sobre os recursos destinados à Comissão de Valores Mobiliários, a CVM. Pablo Lemos.
6: O ministro negou o pedido do Partido Novo para obrigar o governo a reservar desde já uma verba mínima para a autarquia no orçamento de 2027. Apesar disso, Flávio Dino reafirmou que os recursos arrecadados com a taxa de fiscalização do mercado de capitais devem ser destinados à CVM, conforme determinação do Supremo. Na decisão, o ministro determinou que o governo informe a previsão de arrecadação da taxa em 2027, quanto pretende destinar à comissão no orçamento e qual o custo necessário para manter as atividades de fiscalização da autarquia. Flávio Dino destacou ainda que o fortalecimento da CVM é importante para combater fraudes e crimes financeiros envolvendo o mercado de capitais.
5: STJ entende que valor de indenização por dano moral no caso de morte deve considerar convivência e dependência emocional ou econômica entre vítima e familiares que pedem a reparação. Fátima Uchoa.
7: Para a quarta turma, é preciso considerar também a convivência efetiva e se havia dependência emocional ou econômica entre a vítima e os familiares que pedem a reparação moral. O julgamento tratou da indenização a familiares de uma criança de 1 ano que morreu no desastre causado pelo rompimento da barragem da mina Córrego do Feijão em Brumadinho, Minas Gerais, em 2019. O colegiado manteve o direito de avós e tios, mas por considerar o valor desproporcional, o reduziu para R$ 150 mil a cada avô e para R$ 25 mil a cada tio. Segundo a relatora ministra Isabel Galotti, os critérios buscam evitar ampliação excessiva do número de beneficiários e fixação de condenações desproporcionais.
5: Vem aí a primeira Semana Nacional do Sistema Eletrônico de Votação de 3 a 9 de agosto. E os tribunais regionais eleitorais de todo o país já se preparam para o evento. Rimac Souto.
8: Na região sul, por exemplo, vão ter demonstrações sobre o funcionamento e a segurança da urna eletrônica, atividades educativas com estudantes, exposições, votações simuladas, sessão plenária externa e ações de enfrentamento à desinformação. O TRE do Paraná vai promover.

0: promover 137 ações em todo o estado. O de Santa Catarina vai apresentar os procedimentos de preparação da urna eletrônica, as etapas da votação e os mecanismos de segurança e auditoria, entre outras atividades. O TRE do Rio Grande do Sul vai começar a programação com uma demonstração da parte interna da urna eletrônica no plenário do tribunal. Para mais informações sobre a Semana Nacional do Sistema Eletrônico de Votação, é só acessar o site tse.jus.br.
1: Justiça do Trabalho considera que nem sempre é preciso avaliar perícia médica para julgar comportamento de profissional demitido por justa causa. Rocine Gomes.
2: Um bancário da Caixa foi demitido por assédio ao atender uma cliente. Anos antes, ele já havia sido alertado e suspenso pelo comportamento inadequado. Em defesa, alegou que sofria de alcoolismo e tentou apresentar uma perícia médica para provar que não tinha consciência dos atos. Mas a Justiça do Trabalho rejeitou, porque entende que as provas do processo foram suficientes para mostrar que o profissional tinha capacidade de entender o que fazia.
1: Justiça Federal determina que município de Viana, no Maranhão, encerre atividades de lixão clandestino em até 6 meses. A decisão atendeu a um pedido do MPF, Sabrine Menezes.
3: Além disso, a Justiça determinou a apresentação do Plano Municipal de Gestão Integrada de Resíduos Sólidos e de um projeto de aterro sanitário que deve ser regularizado no prazo de 3 meses. O objetivo da decisão é recuperar a área degradada e regularizar a gestão de resíduos sólidos produzidos no município. Em caso de descumprimento da ordem de desativação do lixão, será aplicada uma multa diária de R$5.000.
1: 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Uma boa noite e até amanhã.
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5: Está no ar o Jornal do Senado.
6: Eu sou Paula Groba.
7: E eu sou Ricardo Nakaoka.
6: E estes são os destaques de hoje do Jornal do Senado, que começa agora.
7: Vítima de violência doméstica e mãe solo podem ter prioridade na reforma agrária.
6: Pix Pensão, nova lei cria transferência automática da pensão alimentícia.
7: Plataforma do Senado para sugestão de projetos registra recorde de participação.
6: Boa noite.
7: Boa noite.
6: O pagamento da pensão alimentícia vai ganhar um novo mecanismo para facilitar o cumprimento das decisões judiciais.
7: Sancionada pelo Executivo, a chamada Lei do Pix Pensão altera o Código de Processo Civil e autoriza a transferência automática do valor devido da conta bancária do devedor para a do beneficiário. A reportagem é de Yasmin Rodrigues.
8: Foi sancionada pelo Executivo a chamada Lei do Pix Pensão, que altera o Código de Processo Civil para permitir que o valor da pensão alimentícia seja debitado automaticamente da conta do devedor e transferido para a do beneficiário. A medida busca dar mais segurança às famílias que dependem desses recursos. A advogada especialista em direito de família, Aline Sacomano, explica como o mecanismo vai funcionar.
9: O chamado Pix Pensão, porque cria o mecanismo de pagamento automático da pensão alimentícia por meio do PIX, mas sempre mediante uma determinação judicial. A grande novidade é que, em vez do pagador da pensão alimentícia realizar a transferência manual, sai automaticamente debitado da conta dele.
8: Caso não haja saldo suficiente na conta indicada, o sistema poderá tornar indisponíveis outros ativos financeiros do devedor até alcançar o valor da dívida. Depois dos prazos previstos em lei, esses recursos poderão ser convertidos em penhora e transferidos ao credor. A proposta foi aprovada pelo Congresso Nacional e recebeu parecer favorável da relatora no Senado, a senadora Ana Paula Lobato, do PSB do Maranhão. Segundo ela, a iniciativa vai fortalecer a proteção de crianças e adolescentes que dependem da pensão alimentícia para custear despesas com vestuário, educação e alimentação, por exemplo.
10: A proposição merece acolhida porque enfrenta problema recorrente nas execuções de alimentos, a necessidade de sucessivas provocações judiciais diante de inadimplimentos mensais. Ao permitir a transferência automática da prestação alimentícia, o

0: O projeto confere maior efetividade à decisão judicial já proferida.
1: A lei do Pix Pensão vai entrar em vigor um ano após a publicação, em julho de 2027.
2: E mulheres vítimas de violência doméstica e mães que criam os filhos sozinhas podem ter prioridade na distribuição de terras da reforma agrária.
3: O projeto está pronto para ser votado pela Comissão de Agricultura. A reportagem é de Marcela Cunha.
4: A proposta altera a lei da reforma agrária para facilitar a titulação de terras em nome de mulheres trabalhadoras da agricultura familiar. Na distribuição dos lotes, terão prioridade as trabalhadoras rurais responsáveis sozinhas pela família e as vítimas de violência doméstica. Para a senadora Tereza Cristina, do Progressistas de Mato Grosso do Sul, a medida amplia a autonomia econômica das mulheres.
5: Isso dá segurança. Nós temos muito alcoolismo na área rural, né? E às vezes o marido vai embora e deixa a mulher com 4, 5 filhos para criar, quando não quer que ela saia do lote, dos assentamentos. Elas tendo a segurança do título de propriedade da sua terra, para poder buscar crédito e tendo assistência técnica, elas podem fazer a diferença.
4: As regras serão detalhadas em regulamento depois de consulta pública. O projeto também beneficia famílias rurais com pessoas com deficiência. Já aprovado pela Comissão de Direitos Humanos, o projeto tem parecer favorável do relator, senador Wellington Fagundes, do PL de Mato Grosso, e se passar pela Comissão de Agricultura, seguirá para a votação no plenário.
2: A pauta climática avançou no Senado no primeiro semestre.
3: Com a previsão de intensificação do fenômeno El Niño nos próximos meses, projetos voltados ao enfrentamento dos eventos climáticos extremos e a adaptação às mudanças do clima devem ganhar prioridade na retomada dos trabalhos legislativos. Os detalhes com o repórter César Mendes.
6: O El Niño é um fenômeno climático natural que causa o aquecimento das águas do Oceano Pacífico, alterando os ventos e a distribuição das chuvas em várias regiões do planeta, inclusive no Brasil. Este ano, o pico será entre outubro e dezembro, mas fortes ventanias, chuvas torrenciais e um tornado registrado nos últimos dias no país alertam que propostas de enfrentamento das mudanças do clima devem ter prioridade. É o caso do projeto aprovado na Comissão de Assuntos Econômicos e agora em análise na Comissão de Meio Ambiente, que cria o Programa Nacional do Metano Zero, do senador Fernando Dueire, do PSD de Pernambuco.
7: Esse projeto estimula tecnologias e a recuperação energética de resíduos.
6: Na Comissão de Meio Ambiente foram aprovadas a criação das políticas de fomento à agricultura regenerativa, do senador Sérgio Petecão, do PSD do Acre, e de desenvolvimento sustentável da pesca, de Alessandro Vieira, do MDB de Sergipe, além do mapa do Caminho Brasileiro da Transição Justa para a economia de baixo carbono, do senador Beto Faro, do PT do Pará, agora em análise na Comissão de Constituição e Justiça.
2: E na retomada dos trabalhos legislativos, o Congresso Nacional terá como prioridade a análise de pelo menos 87 vetos presidenciais que trancam a pauta. Os dispositivos tratam de temas como saúde, educação, economia e segurança pública. Pela Constituição, um veto precisa ser apreciado em até 30 dias após o recebimento. Passado esse prazo, ele passa a impedir a votação de outras matérias em sessão conjunta de deputados e senadores. Para derrubar um veto presidencial, é necessária a maioria absoluta dos votos das duas casas. A última sessão do Congresso para análise de vetos foi realizada em maio.
3: Entre os vetos que aguardam votação, estão trechos do Estatuto do Pantanal e da Lei Geral do Esporte. Também está na pauta o veto integral ao projeto que flexibilizava regras para a contratação de jovens de 18 a 29 anos que nunca tiveram a carteira assinada.
2: A proposta reduzia a alíquota do FGTS e a contribuição previdenciária como incentivo para que empresas contratassem trabalhadores sem experiência. Ao vetar o projeto, o governo argumentou que a medida contrariava a Constituição e o interesse público. Autor da iniciativa, o senador Irajá, do PSD do Tocantins, afirma que a proposta representa uma alternativa para reduzir o número de jovens que não estudam nem trabalham.
8: Os adolescentes, os jovens, que tanto sonham e almejam ter uma profissão, ter a sua independência financeira, hoje não possuem nenhum tipo de perspectiva, porque o próprio mercado de trabalho justifica que esses jovens não têm experiência profissional. Ora, é um dilema. Se ele não tem oportunidade, como é que ele vai ter experiência?
3: cada vez mais brasileiros têm usado a internet para participar das decisões.

0: decisões do Senado. O balanço do primeiro semestre do site E-Cidadania aponta crescimento no uso da plataforma, que permite ao cidadão apresentar ideias para novas leis, manifestar opinião sobre projetos em análise e acompanhar audiências públicas e sabatinas.
1: Entre os assuntos que despertaram maior interesse da população estão propostas relacionadas à educação e sugestões sobre direitos e remuneração de militares.

0: Além disso, milhares de pessoas participaram de consultas públicas e de eventos interativos promovidos pelo Senado. Entre os assuntos que despertaram maior interesse da população, estiveram ideias relacionadas à educação e sobre direitos e remuneração de militares. Segundo o coordenador do programa E-Cidadania, Alisson Bruno, a quantidade de apoios registrados já se aproxima de todo o volume alcançado em 2025. Ele ainda destacou que qualquer cidadão pode participar das atividades do Senado, inclusive pessoas surdas ou quem não possui acesso à internet.
1: É importante informar que essa ferramenta é o espaço onde as pessoas participam enviando as suas ideias para virarem projetos de lei. É possível enviar as ideias pela internet, escrevendo as ideias, ou até mesmo gravando um vídeo em Libras e nos enviando o link desse vídeo. E aqueles que não têm acesso à internet podem ligar para o telefone 0800 do Senado.
0: As ferramentas do programa E-Cidadania seguem abertas durante todo o ano. Para participar das atividades, é só acessar o portal em senado.leg.br/e-cidadania ou ligar na ouvidoria do Senado em 0800 061 2211.
2: Com edição de Paula Groba e trabalhos técnicos de Eliseu Caires, o Jornal do Senado fica por aqui. Acompanhe agora as notícias da Câmara dos Deputados. Boa noite.
3: Boa noite e até amanhã.
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5: Avança na Câmara a instituição de auxílio financeiro para cuidador familiar.
6: Mulheres com medida protetiva terão benefício em programa habitacional.
5: Projeto reduz tributo para combustível produzido a partir do óleo de dendê.
6: Boa noite. A Câmara está examinando proposta que concede benefícios tributários para o combustível produzido a partir do óleo de dendê. A repórter Silvia Munhato traz mais informações sobre o projeto de lei.
7: A Comissão de Minas e Energia da Câmara aprovou o projeto que reduz a zero as alíquotas de PIS/PASEP e COFINS para o biodiesel fabricado a partir de dendê. O óleo de dendê é uma das principais matérias-primas para a produção de biocombustíveis na região norte. Segundo o relator, deputado Gabriel Mota, de Roraima, o dendê se destaca por sua alta produtividade, baixo custo de produção, oferta regular ao longo do ano, baixa exigência tecnológica na colheita e adaptação a solos pobres. O autor da proposta, deputado defensor Estélio Denner, também de Roraima, diz que o objetivo é aumentar a produção e o total de empregos.
8: Quem produz lá na ponta fica mais incentivado para produzir ainda mais o dendê. Então a perspectiva é com esse nosso projeto, depois que entrar em vigor, depois da sanção presidencial, é que a gente tenha uma maior produção no óleo de dendê do Brasil e que a gente possa também fomentar a indústria de biodiesel.
7: A proposta que elimina a tributação de contribuições sociais sobre a produção de biodiesel a partir do dendê será analisada agora pelas comissões de Finanças e Tributação e de Constituição e Justiça. Da Rádio Câmara de Brasília, Silvia Munhato.
4: Justiça.
5: O projeto que permite ao juiz decretar divórcio de forma imediata, mesmo com disputa sobre bens, foi aprovado pela Câmara e seguiu para análise do Senado. Entenda a mudança com a repórter Sofia Peçanha.
9: A Câmara dos Deputados aprovou o projeto que permite ao juiz decretar o divórcio de forma imediata no início do processo judicial, mesmo que haja disputa por bens ou discordância de uma das partes. A proposta, aprovada pela Comissão de Constituição e Justiça, altera o Código de Processo Civil. Hoje, quando uma pessoa entra na justiça pedindo a separação, o outro cônjuge precisa ser comunicado oficialmente antes da decisão do juiz. Pelo projeto, o magistrado poderá decretar o divórcio logo no início do processo. A outra parte será avisada oficialmente depois e poderá recorrer. Na prática, isso significa que o fim do casamento poderá ser reconhecido mais rapidamente pela justiça, enquanto outras questões do processo, como divisão de bens, pensão ou guarda de filhos, continuam sendo analisadas. Segundo a autora do projeto, a deputada Laura Carneiro, do PSD do Rio de Janeiro, a medida busca tornar mais rápida a dissolução do casamento e evitar conflitos prolongados entre os cônjuges.
10: Porque às vezes o casal continua sem se divorciar, impede que uma nova família seja constituída ou pior, vira uma grande chantagem entre cônjuges que não é saudável, especialmente para as crianças.
9: Segundo especialistas, a mudança

0: acompanha entendimento já adotado pelo Superior Tribunal de Justiça, que admite a decretação do divórcio de forma antecipada em determinadas situações. A especialista em direito constitucional, Adriane Folti, explica que hoje a separação do matrimônio depende apenas da vontade de um dos cônjuges.
1: Podendo então o divórcio ser decretado de forma direta e imediata, sem a anuência da outra parte, sem a sua concordância.
0: O projeto que permite ao juiz decretar o divórcio de forma imediata no início do processo judicial segue para análise do Senado, se não houver recurso para análise no plenário da Câmara. Da Rádio Câmara de Brasília, Sofia Pessanha.
2: Meio ambiente.
3: Proposta impede punição de dono de imóvel rural com incêndio involuntário. O repórter José Carlos Oliveira nos conta como está a análise do projeto na Câmara.
4: As comissões de Agricultura e de Meio Ambiente da Câmara dos Deputados aprovaram um projeto de lei que isenta de sanção ou embargo o dono de imóvel rural que tenha ocorrido incêndio involuntário. A proposta do deputado Lúcio Moschini, do PL de Rondônia, altera a lei que criou a Política Nacional de Manejo Integrado do Fogo, a fim de proteger o proprietário rural nos casos de queimada na vegetação nativa sem intenção nem negligência. Relator na Comissão de Meio Ambiente, o deputado Nilton Tato, do PT de São Paulo, explica a situação em que ocorrerá a isenção de punição ao proprietário rural.
5: Se um proprietário de uma área for atingido por um incêndio que começou numa área vizinha, a legislação pode ter uma interpretação hoje que coloca ele no mesmo grau de responsabilização. Então, o que o deputado Moschini fez, e por isso é meritório o projeto dele, é de deixar muito claro de que aquele proprietário vizinho que foi atingido por um incêndio que não tem a responsabilidade, não venha a ter esta responsabilidade.
4: Nilton Tato fez ajustes pontuais no texto.
5: E o que a gente fez foi deixar mais explícito para que isso não venha causar algum dano, algum prejuízo, porque não é justo que um proprietário assuma dano de um crime que tenha acontecido em outra área e não na dele.
4: Falta apenas a aprovação da Comissão de Constituição e Justiça para a proposta ser encaminhada diretamente para a análise do Senado, sem necessidade de votação no plenário da Câmara. Da Rádio Câmara de Brasília, José Carlos Oliveira.
2: Previdência.
3: Comissão aprova projeto que institui auxílio para cuidador familiar. A repórter Maria Neves tem os detalhes da proposta.
6: A Comissão de Defesa dos Direitos da Pessoa Idosa da Câmara aprovou o projeto do deputado Marcos Tavares, do PDT do Rio de Janeiro, que institui auxílio financeiro de R$ 600 para cuidadores não remunerados de pessoas idosas ou com deficiência. Pelo texto, terá direito ao benefício cuidadores da família que residam na mesma casa de quem recebe o cuidado. O cuidador familiar também não poderá ter trabalho formal remunerado que impeça o cuidado. Além disso, deve estar com os dados atualizados no Cadastro Único do Governo Federal, o CAD Único, e a renda mensal de cada integrante da família não pode ultrapassar um quarto do salário mínimo. Hoje, esse valor equivale a R$ 425. O relator, deputado Heriberto Medeiros, do PSB de Pernambuco, ressaltou que em 2024 entrou em vigor a Política Nacional de Cuidados prevista em lei. Segundo explica, a norma estabelece diretrizes para profissionalização e apoio a cuidadores, além de reconhecer o cuidado como dimensão fundamental da proteção social. No entanto, a legislação não prevê compensação financeira para situações em que familiares assumem a tarefa de cuidar de um parente de forma integral e permanente. Na opinião do deputado, a remuneração por esse trabalho vai melhorar, inclusive, o bem-estar de idosos e de pessoas com deficiência.
7: Projeto que irá beneficiar, dar atenção àquelas pessoas da família que cuidam dos seus familiares por necessidade. As pessoas idosas, pessoa com deficiência que não tem condições de pagar a um cuidador, esse cuidador da família que está dando essa atenção irá ter o auxílio de R$ 600 para a sua sobrevivência, mas também para cuidar com atenção, com cuidado, com zelo que verdadeiramente merece a pessoa idosa e a pessoa com deficiência.
3: Ainda de acordo com o texto aprovado, o auxílio financeiro ao cuidador não remunerado poderá ser recebido mesmo por quem já conta com outros benefícios de

0: programas de transferência de renda, como Bolsa Família. Entretanto, a soma dos valores recebidos não pode ultrapassar um salário mínimo. Os cuidadores de famílias em que a renda de cada integrante seja maior que 1/4 do salário mínimo poderão receber a metade do auxílio financeiro, no valor de R$ 300, por até 24 meses. A proposta que institui o auxílio para o cuidador familiar ainda será analisada pelas comissões de Previdência e Assistência Social, de Finanças e Tributação e de Constituição e Justiça. Da Rádio Câmara de Brasília, Maria Neves.
1: Habitação.
2: Comissão aprova projeto que beneficia mulheres com medidas protetivas no Minha Casa Minha Vida. A repórter é Silvia Munhato.
3: A Comissão de Desenvolvimento Urbano da Câmara aprovou o projeto que altera as regras do programa Minha Casa Minha Vida para beneficiar mulheres sob medida protetiva. Pelo texto, essas mulheres poderão financiar um imóvel pelo programa, mesmo que já possuam outra casa ou tenham recebido subsídios habitacionais anteriormente, condições que normalmente impediriam o acesso ao benefício. A proposta original focava no financiamento de reformas de segurança nas residências atuais das vítimas. O texto aprovado é o relatório da deputada Natália Bonavides, do PT do Rio Grande do Norte, que permite a compra de novas unidades. Segundo ela, a prioridade deve ser a retirada da vítima do local de risco.
4: Aquela situação dessa mulher vai permitir com que ela acesse de forma emergencial as políticas do programa Minha Casa Minha Vida. Isso é muito importante porque a gente está vendo um crescimento da violência contra as mulheres e um crescimento brutal.
3: O projeto que beneficia mulheres sob medida protetiva dentro do Minha Casa Minha Vida será analisado agora pelas comissões de Defesa dos Direitos da Mulher, de Finanças e Tributação e de Constituição e Justiça. Da Rádio Câmara de Brasília, Silvia Munhato.
1: Transportes.
5: Avança na Câmara projeto que permite a substituição das lâmpadas originais dos faróis dos veículos por modelos de LED. A repórter Júlia Lopes tem os detalhes.
6: A Comissão de Viação e Transportes da Câmara aprovou um projeto que permite a substituição das lâmpadas originais dos faróis por modelos de LED, independentemente da idade do veículo. Atualmente, o Conselho Nacional de Trânsito, o CONTRAN, proíbe a troca em carros que não foram projetados para esse tipo de tecnologia. Pelo texto aprovado, a substituição será permitida desde que as lâmpadas tenham certificação do Instituto Nacional de Metrologia, Qualidade e Tecnologia, o Inmetro, e que a instalação siga os padrões de segurança e regulagem definidos pelo próprio CONTRAN. O relator da proposta, deputado Zé Trovão, do PL de Santa Catarina, afirmou que o objetivo é ajudar principalmente proprietários de veículos mais antigos que hoje enfrentam dificuldades para encontrar peças compatíveis. Ele destacou que os benefícios do uso de LED podem trazer mais eficiência, durabilidade e sustentabilidade.
7: Você às vezes está viajando, queima uma lâmpada. Você chega num lugar, não tem lâmpada normal, o cara só tem lâmpada de LED. Você coloca, porque você não pode andar no escuro. Quando a polícia te para, você é multado por isso. E ele pode reter o seu veículo. Então o que nós estamos fazendo hoje é dando clareza a isso. O caminhão, ele pode ser feito a transferência de lâmpadas comuns para lâmpadas de LEDs, que além de ser mais eficaz, inclusive na iluminação, são lâmpadas que consomem menos energia. Então a gente está ajudando em vários sentidos. Primeiro, na sustentabilidade e também na visão do caminhoneiro, que é tão importante no nosso transporte.
6: A proposta que altera as regras atuais do CONTRAN sobre o uso de lâmpadas de LED em veículos segue agora para análise na Comissão de Constituição e Justiça. Da Rádio Câmara de Brasília, Júlia Lopes.
1: Ciência e tecnologia.
2: O projeto amplia recursos de acessibilidade na internet, em transmissões de vídeo e em jogos eletrônicos. A repórter Daniele Lessa nos traz quais as medidas.
8: A Comissão de Ciência, Tecnologia e Inovação da Câmara dos Deputados aprovou o projeto que amplia os recursos de acessibilidade na internet e em jogos eletrônicos para pessoas com deficiência. A proposta é da deputada Maria Rosas, do Republicanos de São Paulo, e altera o Estatuto da Pessoa com Deficiência para garantir mais inclusão no ambiente digital. Entre as medidas previstas, o projeto estabelece que empresas de jogos eletrônicos devem garantir, na medida do possível, o acesso de pessoas com deficiência. O texto aprovado também prevê que transmissões de vídeo

0: vídeo pela internet, inclusive videoconferências, ofereçam legendas em tempo real, janela com intérprete de Libras e opção de áudio com audiodescrição. Além disso, serviços de streaming e de distribuição de conteúdos audiovisuais na internet deverão apresentar planos de ação para implantar os requisitos de acessibilidade, com um prazo de adaptação de até 10 anos. O relator na Comissão de Ciência, Tecnologia e Inovação, deputado Davi Soares, do Podemos de São Paulo, destacou o impacto social da medida.
1: Olha, eu creio que não vai ter nenhuma resistência, porque essa pauta é justa. Nós estamos falando aí entre 7,3% a 8,9% da população que tem deficiência, muitos deles deficiência visual. Precisavam fazer esse regulamento até para a indústria ter base legal para poder prover. Certamente vai se tornar uma legislação aí há muito tempo esperada por esse grupo da população.
0: Segundo o relator, a proposta cria uma base legal importante para que empresas e plataformas digitais ampliem a oferta de recursos acessíveis, reduzindo barreiras ainda existentes no ambiente digital. O projeto, que amplia recursos de acessibilidade na internet, em transmissões de vídeo e em jogos eletrônicos, será analisado agora pelas comissões de Comunicação e de Constituição e Justiça. Da Rádio Câmara de Brasília, Daniele Lessa.
2: Educação.
3: Avança na Câmara a proposta que muda a LDB para exigir das escolas a definição de uma estratégia de prevenção de acidentes e doenças. Confira na reportagem de Luiz Cláudio Canuto.
4: A Comissão de Integração Nacional e Desenvolvimento Regional da Câmara dos Deputados aprovou o projeto que exige estratégia nas escolas para prevenção de acidentes e doenças. A proposta altera a LDB, Lei de Diretrizes e Bases da Educação Nacional, que já prevê ações contra as drogas. A relatora na comissão, deputada Socorro Neri, do PP do Acre, manteve as mudanças feitas na Comissão de Educação. A versão original previa a criação nas escolas de comissões internas para prevenção de acidentes, doenças e violência. Mas o entendimento foi o de que as escolas devem ter autonomia para tomar as providências que acharem mais oportunas para cumprir suas responsabilidades.
5: Nós observamos que durante a pandemia de Covid-19, a escola passou a ser um espaço muito importante. Não apenas porque ali também pode se disseminar muito rapidamente vírus, doenças, mas também como um espaço que pode e deve atuar na busca de novos comportamentos, novas atitudes, novos valores, cuidando devidamente da infraestrutura, dos brinquedos, do parque, da carteira escolar, portanto, olhando para todo o ambiente escolar e fazendo a devida prevenção para evitar acidentes e violências a crianças e adolescentes nesse ambiente.
4: O projeto foi apresentado pelo deputado Bruno Ganem, do Podemos de São Paulo, e ainda vai passar pelas comissões de Finanças e Tributação e de Constituição e Justiça. A proposta, em princípio, não precisa passar pelo plenário. Para virar lei, o projeto deve ser aprovado pela Câmara e pelo Senado. Da Rádio Câmara de Brasília, Luiz Cláudio Canuto.
2: Direitos Humanos.
6: A Comissão de Direitos Humanos da Câmara aprovou projeto que garante o uso de elementos culturais e espirituais em espaços públicos e privados. A repórter é Sofia Peçanha.
7: A Comissão de Direitos Humanos, Minorias e Igualdade Racial da Câmara dos Deputados aprovou o projeto que garante o direito ao uso de elementos culturais e espirituais por povos indígenas, comunidades quilombolas, povos e comunidades tradicionais e grupos de matriz afro-brasileira em espaços públicos e privados de uso coletivo. A proposta, apresentada pela deputada Célia Chacrabá, do PSOL de Minas Gerais, estabelece que itens como cocares, turbantes, tranças, vestes rituais, maracás e outros adornos simbólicos possam ser utilizados sem que isso resulte em restrição de acesso, constrangimento ou qualquer forma de discriminação. Durante a votação na comissão, a autora evidenciou a necessidade de proteger a diversidade cultural brasileira.
8: Mas dizer que a nossa identidade é a nossa principal vestimenta, as pessoas compram calça, tiram calça, compram paletó de todas as cores, isso não muda a estética das pessoas. Ao mesmo tempo, isso é uma pressão monocultural. A nossa cultura na fotografia é expressão, porque as pessoas, por muitas vezes, a gente tem medo quando a gente perde uma identidade no aeroporto, quando perde uma identidade no meio do caminho. Eu tenho medo medo mesmo é de perder a nossa identidade ancestral, porque esse sim é o nosso principal documento.
7: O projeto reforça direitos já previstos na Constituição, como a liberdade de crença, a livre expressão cultural e a dignidade da pessoa humana, além de responder a casos de discriminação. Em seu

0: Crescer, o relator, o deputado Rimonte, do PT do Rio de Janeiro, afirmou que a proposição contribui para o fortalecimento da proteção jurídica dessas manifestações, ao explicitar garantias e induzir mudanças institucionais necessárias à prevenção de violações de direitos. A deputada Duda Salabert, do PSOL de Minas Gerais, concordou com o parecer do relator e acrescentou que o projeto garante o direito de existir no espaço público.
1: A cidade é um espaço de disputa simbólica, disputa cultural e disputa humanitária. Então, se os indígenas não podem ocupar os espaços com suas vestimentas, com a sua tradição, a cidade está dizendo que os indígenas não podem ocupar aquele espaço. Então, é um projeto sobre democracia, é um projeto sobre o direito à cidade.
0: O texto proíbe a discriminação em locais como aeroportos, escolas, hospitais, repartições públicas e estabelecimentos comerciais, além de prever que órgãos públicos e empresas prestadoras de serviços adotem medidas de capacitação de seus agentes para promover o respeito à diversidade cultural e étnica. O projeto vai ser analisado ainda pelas comissões da Amazônia e dos Povos Originários e Tradicionais e de Constituição e Justiça. Em princípio, não precisa passar pelo plenário. Para
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3: 8 horas.
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0: pessoal, boa noite. Estamos aqui, programa Na Agulha, Rádio Universitária 99.9 FM. Acabamos de ouvir Odara com Bicho Baile Show, Caetano e Banda Black Hill, 1978. Esse é o programa Na Agulha. Meu nome é Rodrigo Pires. Estou aqui com meu amigo Jorge Pereira. E aí, meu amigo Jorge Pereira?
1: E aí, boa noite, boa noite.
0: E aí, gostou da versão de Odara?
1: Muito bom, muito bom.
0: Tu já
1: bem
0: conhecia?
1: Groovada.
0: Tu já conhecia?
1: Não conhecia.
0: Pois é, então conheça aqui no programa Na Agulha, meu
1: Seleção
0: irmão.
1: Seleção finíssima aí hoje, viu?
0: Então, a história é a seguinte. Esse show, Caetano tinha acabado de voltar da Nigéria. Ele foi dar um rolê com o amigo Gil. E aí eles voltaram e aí Caetano fez o disco Bicho, né? O disco Bicho tem muita influência aí de música disco, é de 78, tava no auge da disco e tal. E aí é Odara, que a gente ouviu, né? E tem uma música também que é um juju, que é um estilo musical lá da Nigéria, né? Que é um estilo década de 30, 40, né? Que é Two Naira 50 Cool, que a gente vai ouvir também lá no último bloco. E aí ele decidiu fazer esse show aí com a banda Black Hill. Em fez uma temporada lá com a banda Black Hill, Teatro Carlos Gomes, no Rio de Janeiro. E eu não conhecia esse som, esse CD, né? Esse show, que saiu em CD em 2010, né? E teve coisa aí que tu leu também, George, sobre o show.
1: Foi. O show é de 78, né? E foi gravado pra TV originalmente, aí captaram áudio. E aí, só em 2010 lançaram numa compilação, né, de Caetano.
0: Acho que foi um box, né? Aqueles box que a galera tava lançando na primeira década de 21, assim, era 500 CDs, sim, não sei sim, quem, sim. Super box, porque não tava ganhando mais dinheiro com disco, né? E CD muito caro, e aí a galera tava lançando aqueles box. Acho que foram 22 CDs de Caetano.
1: Caramba.
0: Um negócio gigante, assim.
1: E aí o show é com a banda Black Hill, né? Que tinha lançado Maria Fumaça, em 77, Fumaça. Que é um discaço.
0: É.
1: Eu acho que é a banda do movimento black brasileiro, assim, né? O movimento soul e tal, do final dos anos 70.
0: Acho que banda é a única, né? Banda, não sei se tem outra. A gente pode estar cometendo heresia aqui. Mas assim, banda,
1: porque tem Gerson King Combo, né?
0: Tem a artista, né?
1: Antes.
0: Cantor, cantora, Lady Zu, tal.
1: São Nós de Cada Dia tem um disco pra swingar, né? Que é um pouco mais groovado, mas black.
0: Mas dentro do movimento acho que não tinha banda, né? É. Assim, era mais o artista entrar com uma bandaça, tipo Dom Salvador
1: isso,
0: pianista,
1: isso.
0: Arranjador, tal, isso. Não sei o que lá, banda Abolição. Mas a banda
1: Hilton
0: Abolição
1: também, né?
0: Não tinha banda, acho que é só banda Black Hill mesmo. E aí vamos dar sequência, senão a gente vai fazer um programa de 2 horas. A gente vai com Tigreza, London Londo e Na Baixa do Sapateiro. Simbora, George.
1: Bora nessa.

0: E aí, pessoal, estamos de volta. Ouvimos agora Na Baixa do Sapateiro, London London e Tigresa, do Bicho Baile Show.
1: Bicho Baile Show, é.
0: Caetano Veloso.

0: E banda Black Hill 78.
1: Pois é, meu irmão. Massa, né? A gente já falou aí pra caramba sobre o disco, né, George? Acho que se a gente falar mais, a gente vai estourar o tempo aí do programa. É melhor a gente já anunciar o próximo bloco, né?
0: Deixar a galera curtir aí.
1: É, pois é. Até porque, assim, esse... Caetano disse, ó, eu já arrumando coisa aqui pra falar. Caetano disse que fez esse disco, assim, com essa intenção. Inclusive... Ah, tem um negócio legal pra falar. É... Ele, ou produção, ou sei lá, enfim, sei lá o quê, tiraram a metade das cadeiras do Teatro Carlos Gomes, porque era pra
0: galera
1: virar,
0: dançar, né?
1: Pra galera dançar, e Caetano descia do palco pra dançar e tal, então assim, é um disco pra dançar, então como é pra dançar, então vamos parar de falar, né, então vamos dar a sequência aqui, a gente vai ouvir um bloco agora com quatro músicas, que é Leblon, Via Vaz Lobo, é Maria Fumaça, que é da banda Black Hill, né? É Two Naira 50 Kobo, que é a música que eu citei lá no começo, que é um juju, né? O estilo nigeriano de música. É bem antigo, dos anos 30, 40. E Gente, que é de Caetano, que é desse disco, né? Do disco Bicho.
0: Do Bicho.
1: Vamos nessa?
0: Vamos lá.

0: acabamos de ouvir Gente Tonight a 50 Kobo. Eu ia chamar Maíra Fumaça, mas é Maria Fumaça, né?
1: Maria Fumaça.
0: E Leblon via Vaz Lobo. E aí, George? Me conta aí alguma coisa, mais uma curiosidade aí nas suas pesquisas.
1: Não, a gente tava conversando no intervalo aqui, né, sobre essa viagem dos artistas brasileiros pra Nigéria em 77 e pra outros países africanos, né? Que foi, tava pesquisando aqui, que foi pra Festac 77, um festival pan-africanista.
2: Sim,
1: né?
2: Sim.
1: Num contexto bem pós-colonial lá na África. Sim. E influenciou diretamente vários artistas brasileiros, né?
0: É.
1: A gente conversou até sobre Geraldo Azevedo, né? No disco dele de 78 tem Malaxuma, que é uma música inspirada, uma música angolana.
0: Sim, sim.
1: O Gil e o Caetano, esse disco é um reflexo direto dessa viagem, né, dele, né?
0: Pois é, inclusive assim, eu também lembrei que eu acho que tu não tava nesse programa, George. Eu tenho um amigo, jornalista das antigas, no bom sentido, Gabriel Prioli. Um abraço, Prioli. A gente já fez um programa com ele. Ele escuta a gente direto. Ele elogia e pá, não sei o quê. Ele disse que foi, assim, eu nem sabia, mas eu tava entrevistando ele. Aí ele disse que foi também pra esse festival. Não sei se ele foi cobrindo e tal, mas ele disse que foi uma coisa incrível, assim.
1: Muito legal.
0: Esse festival. E aí, bom, esse é o último bloco. Ah, que peninha! Não, mas já tem mais. E aí a gente vai encerrando o programa, lembrando que a gente está aqui na Rádio Universitária 99.9 FM, programa Na Agulha, todas as quintas-feiras. Quintas-feiras ou quintas-feira?
1: Quintas-feiras.
0: Isso
1: eu acho.
0: Aí.
1: Professor Pasquale.

0: quintas-feiras, às 20 horas. Realização, o programa Realização do Nagulha Lab, do Rosenbeat, gravadora Rosenbeat. E aí, meu amigo George, mais algum recadinho aí pra galera?
1: E o programa de hoje, apresentação, produção e trabalhos técnicos de Rodrigo Pires e George Pereira.
0: E vamos que vamos. E vamos ouvir Alegria, Alegria, do primeiro disco solo, né, de Caetano. E vamos embora. Um beijo, um abraço.
1: Bora nessa.
0: Aperto de mão. Tchau.

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0: 8:55.
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Amigos da Universitária, na audição de hoje, o CD de Gessie Quirino, Berro Novo, com participação de Dominguinhos, Xangai, Josildo Sá e o maestro Spock. Entre outros causos e músicas, Gessie, que dá aquele show de interpretação tanto dramática como humorística, vai mostrar É o chicote do verso a lapiar, Caminhão de mudança, Paixão de Atlântico na beira-mar, Pé de milho federar e por aí vai. Para a gente acompanhar a trajetória de Gessie Quirino no seu CD Berro Novo.

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0: é o chicote do verso a labiar.
1: No interior, um carro de mudança de móveis é chamado de andorinha. Lá vai a andorinha. O poema Caminhão de Mudança é o retrato puro e versejado de uma mudança partindo do seu torrão. Vai pela estrada um caminhão repleto de mudança, levando herança de herdeiros de poucos herdados. Os engradados de uma cama finalmente em pé, a Arca e Noé prisioneiros desse estaqueado. Encaixotados os tecidos mimos e quebráveis, e os incontáveis cacarecos soltos remexidos. Dois falecidos no retrato olham para a paisagem, guardando imagens e lembrança dos seus tempos idos. Um velho espelho já trincado mostra o azul do céu, e um mundaréu ensolarado se faz de carona. Uma meia lona sobreposta com o melhor arrojo se faz de estojo para a relíquia da velha sanfona. Uma poltrona escancarada de pernas para cima, fazendo esgrima com cadeiras, bancas e tramelas. De sentinela, dois pilões de bojo carcomido.